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0: de beber, não dirija, viu? Sou forte.
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3: Quem gosta muito dessa música que nós vamos tocar agora é meu amigo Caixote do Autoelétrico. Um abraço pra você, Caixote. Na Antena 102, César e Paulinho. E a linda regravação do sucesso do clássico

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1: Alô, meu amigo Marcelo, meu amigo Rogério, boa noite. Jânio Marina, sintonia, hein? É, eu gostaria de ouvir um modão com Chitãozinho e Chororó. É, se Deus me ouvisse, se eu pudesse atendê-lo, um abraço carinhoso a todos e tchau, obrigado.

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2: Boa noite, Rogério. Beleza? Tá com Deus, filho. Rogério, aquela uma assim, ó. Estrada por onde passei, com esse mesmo carro. Estrada onde me viu feliz, com ela ao meu lado. Se tiver condições, manda essa aqui pro primo, aqui pro Leandro, aqui no Jardim, Rogério. Tudo bom? Pra todos os ouvintes aí que gostam. Tudo bom? Deus te abençoe. Fica com Deus.

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1: O nosso programa vai até às 11 da noite. Com a sua participação é sempre uma alegria e uma satisfação ter a sua companhia aqui na Antena. 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Rio Negro e Solimões interpretando o clássico sertanejo, regravação, Cuitelinho. Música.

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1: Anterior que eu pedi pro Marcelo tocar foi Cuitelinho com Rio Negro e Solimões. Agora vamos ouvir a anterior. Creio ser a original. A gravação original da música. Se não for, se você souber, se não é, aí qualquer hora você pode me dizer. Mas eu creio que Pena Branca e Chavantinho gravaram primeiro essa canção. Não teve nenhuma gravação anterior, não. Antes de Rio Negro e Solimões, isso é certeza. Cuitelinho com Pena Branca e Chavantinho aqui na Antena.

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4: Hoje vamos terminar o nosso programa com um modão ajeitado, despedida de solteiro. Moda boa, das antigas. É aquela das antigas, hein, Marcelo? É música raiz. Valeu, Marcelo, parabéns pelos seus trabalhos mais uma vez. Agradecendo todo mundo que está ligado aqui na antena, com o rádio ligado em 102,3. Antena agora em 2026, indo para 40 anos de sucesso. A rádio é de 86, 2026, são 40 anos que nós estamos completando, mais precisamente no mês de agosto que vem por aí. São 40 anos de Antena 102 aí na sua companhia, e você é a pessoa mais importante para todos nós. Modão, despedida de solteiro, bom fim de noite, valeu, tudo de bom, tchau.

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Música que eu fiz com João Donato. Foi engraçadinho. Eu fiz a minha maneira de fazer músicas com João Donato é quase sempre muito curiosa. Algumas delas foram feitas assim, a gente andando, saindo da casa do Caetano 4 horas da manhã. Vamos até Botafogo, estando no Leblon, vamos até Botafogo. Mas Donato, vamos até Botafogo, vamos caminhando até Botafogo. E a gente ia caminhando, e ele cantarolando e eu inventando a letra da música. A bruxa de mentira. Essa, por exemplo, foi feita assim. Essa ele chegou lá em casa com uma. Disse, vamos embora fazer, Gil, vamos embora, 2 horas da tarde. Eu disse, mas João, 4 horas eu tenho um compromisso, não dá. Disse, mas vamos embora, pega aí, vá. Aí ele ficou sentado, eu ali escrevendo, de repente ele cochilou no sofá. Tava ele lá. Daqui a pouco ele levantou. E aí?

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Essa é uma canção de um colega de profecias. É uma canção do nosso inesquecível Alcejas.

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1: Bom dia, Jales, bom dia, região. Sejam bem-vindos. É o programa Quintal da Antena a partir de agora na Rádio Antena 102 FM de Jales para todo o Brasil. Vamos juntar a família sertaneja, iniciarmos juntos mais um dia, mais uma manhã. É uma madrugada que está terminando, um novo dia se aproxima e com as graças de Deus estamos juntos. Sejam bem-vindos ao nosso programa que tem muitas atrações, tem informações do tempo, tem notícias da polícia, tem a sua participação, tem a Kombi do Assis Duarte, tem o nosso cafezinho, enfim, a família sertaneja a partir de agora tem música e informação no programa Quintal da Antena.

nosso programa até às 7 horas da manhã. Sejam bem-vindos. Obrigado a você, a sua família, ao trabalhador, a senhora, o senhor. Muito obrigado, minha gente, pelo carinho, pela companhia. Programa Quintal da Antena e o melhor da música sertaneja.

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3: O nosso programa Quintal da Antena até às 7 horas da manhã. Das 6 às 7, a música raiz e o modão sertanejo também, né? Que vai até às 7 horas da manhã. Às 6 tem a previsão do tempo, tem as notícias atualizadas do setor policial com o Assis, enfim, tá tudo aqui na programação 102, nesta manhã que estamos começando juntos.

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1: É a Rádio Antena 102, Jales, São Paulo, nosso programa Quintal da Antena. Você participa com a gente no nosso WhatsApp 997-359981. Pode gravar agora a sua mensagem, daqui a pouquinho vamos te ouvir, vamos dar vez e voz aos nossos ouvintes mais uma vez, né? A participação pelo nosso WhatsApp 997-359981.

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2: Mandar um abraço a todo o nosso time forte de patrocinadores que há muito tempo estão conosco neste horário das 5 às 7 da manhã no programa Quintal da Antena. A todos os nossos parceiros comerciais, àqueles que mandam os seus conselhos comerciais nos nossos intervalos, o nosso muito obrigado, uma excelente manhã, mais um dia juntos aqui pela Rádio Antena 102.

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1: Programação 102 até às 7 horas da manhã, Rádio Antena, programa Quintal, a participação dos nossos ouvintes, a nossa Kombi tá aqui no pátio, tá esperando você para passear com os nossos ouvintes, tomar o cafezinho do quintal, as notícias do setor policial, a previsão do tempo e o mais importante, né? Você aí do outro lado do rádio começando mais um dia junto conosco.

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1: 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Bom dia, Jales, bom dia, região. Bom dia a você, trabalhador. Bom dia a você, trabalhadora. Bom dia a toda a criançada, bom dia aos jovens. Bom dia a você que todas as manhãs está com a gente aqui na programação Antena. Música.

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1: Rádio Antena 102, programa Quintal até às 7 da manhã. 997-359981, vai mandando a sua mensagem. Você pode mandar por escrito, pode gravar, tá? Você fique muito à vontade, interaja conosco, faça parte da nossa programação, porque com muito carinho, todos os dias de segunda a sexta-feira, estamos juntos por aqui no programa Quintal da Antena.

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bom demais estar com você nesta manhã, mais um dia juntos na programação 102, o nosso sertanejão, a nossa Kombi rodando Jales, levando os ouvintes por toda a região e o nosso WhatsApp com a sua participação sempre, 997359981. Vem com a gente, vem para o quintal.

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0: Gente, olha a hora, agora 6 da manhã, mais 5 minutos. Todo mundo sabe o que acontece de sexta-feira, né? O Wagner Boiadeiro tenta ganhar o rádio. Ele tenta ganhar o rádio, né, Assis? De sexta-feira. E a gente com a Clínica Sancorps, Dr. Ricardo Gouveia, grande abraço. Tava passeando, né? Tava descansando, Assis. Hã? O quê? Não faz o quê? Faz sim, faz. O Assis fala muito, viu, doutor? Não se preocupa com o Assis, não. Fica tranquilo. Merecidas férias com os filhos, com a esposa, a doutora Ingrid, pessoal da Sancorps também descansando os dias, né? Não, mas tava, já voltou, já. Hã?
1: Férias, eu sei.
0: O Assis insiste aqui, fala, Wagner, mas faz pouco. Trabalha bastante. O Wagner tá tentando fazer uma fezinha lá com o telefone, ele veio tomar um café com o Assis e fazer uma massagenzinha, porque o Assis tava com uma dor, essa friagem, né? Esses últimos dias não foi legal pro Assis. Aí, doutor Luciano Leão, que tá ouvindo a gente. Doutora Sandra, bom dia, bom dia, bom dia. Então, o Wagner tem um pouco de prática, né? Essa aqui é mais bruta, é boiadeirão e tal. Chegou, catou o Assis, deu uma mexida nas costas, deu uma estralada, deu um estralozinho, né? No começo, aí depois alinhou. Parece que tá legalzinho, né, Assis? Dá pra encarar o fim de semana desse jeito. Agradecer aqui o Wagninho, nosso vizinho. Vem tomar sempre um cafezinho conosco, que hoje fez essa gentileza pro Assis. Ele sempre chega mais cedo aqui, os dois ficam tranquilos. Gente, são 6 horas da manhã, mais 6 minutos. É isso, né, Wagner? É isso. Falei alguma coisa que não é verdade, Wagner? Não, tudo isso, tudo é verdade. Vamos agradecer os nossos ouvintes, Assis, que estão mandando mensagens, né? Muito obrigado. Agradecer e cumprimentar a Ivete Pena, que está sintonizando o nosso programa. Também nesta sexta-feira, fechando a semana, a Aparecida. Bom dia, Aparecida.
2: Bom dia.
0: Bom dia.
2: Eu sou a Maria Aparecida, aqui de Fátima Paulista.
0: Oi, Maria.
2: Estou pontual no seu programa, tá? Quintal da antena.
0: Quintal
2: da antena. Todo radinho tá ligado aqui. Veinho, mas tá. Por isso que eu queria participar do sorteio para ganhar o rádio.
0: Boa sorte.
2: Aí eu ouvi seu programa melhor.
0: Isso.
2: Agradeço. Esse programa para vocês da rádio, para todos os ouvintes do Quintal da Antena.
0: Obrigado.
2: Se eu for atendida, meu, muito obrigado.
0: Ah, tá sendo atendida. E vai ouvir uma música bem bonita, viu, Maria Aparecida? Muito obrigado, viu? 997359981. Olha aqui, Assis, ó. Assis, ó, quem que mandou aqui, ó? A foto do campeão aqui. Ó, que chiqueza. Ei, Wagner. Parece aquela bebida do Velho Barreiro. Até a garrafa é coisa fina. Gente, são 6 horas da manhã. Buzina, você, Wagner. Buzina, vai, buzina. Não, tem que ter ritmo, garotão. É assim, ó. Quer ver o Assis? Com o aditivo as coisas funcionam, Wagninho. Olha a hora, Brasil. 6 da manhã, minha gente. Mais 8 minutos. Estamos no ar com o nosso sertanejo, o nosso quintalzão, tomando um café da manhã com a família sertaneja, né? Olha, Claudinei Assis aqui deu um chuvisco da madrugada, mas não chegou a nem molhar o telhado, tá dizendo o Dorival. O Donizete Matos, no córrego do Ribeirão Lagoa, tá nos ouvindo. Será que o Paulinho lá do Ribeirão Lagoa tá no retiro, hã? Será que tá ou não? O Assis, seu Valdinei tá querendo comprar cabra, né? Eu não sei se deu certo, passaram contato. É, o Wagner que anda pra todo lado, se souber quem tem cabra pra vender, fala conosco, viu? Aí a gente vai informar seu Valdinei. Ele mora lá em Araçatuba, tá doidinho pra comprar umas cabra matrizes, né? Faz tempo que a gente não vê cabrita aqui na região, né, Assis?

0: Vou dar um abraço, senhor Assis, a todos da família Preto que moram aqui pertinho de nós. É aqui no Novo Mundo, né? Ou aqui é Paulo VI, Padrinho? É Paulo VI, né? Um abraço a toda a família Preto.
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0: Costela do Assis está daquele jeito, tava reclamando de novo. Wagner, acho que vai ter que fazer uma outra massagem, né? O massagista oficial aqui, viu, doutor Luciano? Do Assis é o Wagner Boiadeiro. Wagner já mandou uma mensagem, avisou a esposa, a dona Regina, né? Pra mandar umas mensagens também, tá afim do rádio. Outro que quer ganhar um rádio aqui no programa é o Adilson, esposo da Carminha. Bom dia. Seu Dorival disse que era umas 3:30 da manhã. Deu uns relâmpagos pro lado de Auriflâmagos, Rolândia, mas a chuva não chegou, não. Olhando o nosso mapa do tempo, né, seu Assis? Olhando o mapa do tempo, Wagner, ó como é que tá. É, mostra muita chuva no sul do estado e na região nordeste do estado de São Paulo. Chove uma barbaridade. Perto de nós, exatamente, não tem chuva, não, mas pelo menos metade do estado de São Paulo tem chuva agora. Diz aqui que pode chover, mas a chance é bem pouquinha, 38%, 1,5 milímetro. A máxima hoje, 26 graus, vai ser um dia fresco, Assis. É, amanhã, 17 a mínima, 30 a máxima. Previsão de chuva amanhã, viu, Wagner? Não adianta nem lavar o caminhão hoje. 45%, 3 milímetros. No domingo, 18 a mínima, 32 a máxima. E a semana começa com calor, 19 a mínima, 34 a máxima. Semana que vem será de bastante calor, segundo o Climatempo. E não há previsão de chuva até o dia 7 de agosto, segundo o portal de notícias do tempo, Climatempo. São as informações e a temperatura neste momento, 19 graus aqui no alto da rua 24. Mais uma vez, Assis, vamos mandar um abraço a todos da família Preto que estão nos acompanhando todas as manhãs. E já pediram pro Assis mandar alô um monte de vezes, o Assis nunca lembra, né, Assis? É a idade, né, Wagner? A idade tá chegando. Se não anotar, meu amigo. Então, grande abraço para vocês, muito obrigado, viu? Nossos queridos ouvintes de todas as manhãs, nossos ouvintes da região inteira, onde quer que você more, onde quer que você esteja, onde quer que você sintonize o nosso programa, o nosso carinho muito especial e hoje a oportunidade de ganhar um rádio aqui do programa junto com a Sancorpus.
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0: E olha a hora, Brasil. Buzina, Wagner. É mais forte. É isso aí, 6h23 na Rádio Antena 102. Vamos fazer uma homenagem daqui a pouquinho, depois do policial, a todos os caminhoneiros do Brasil, né, que nos ouvem. Você carreteiro, você boiadeiro, caçambeiro. Ô Wagner, já ouvi aquela história que caçambeiro não gostava muito de tomar banho, só os caçambeiros. É, tem isso no meio do caminhão ou não?
11: Não,
0: que...
11: não.
0: Não, que eu falo assim, no meio dos caminhoneiros diz que caçambeiro, mas é aquele pessoal que faz fazenda lá no Mato Grosso, diz que não é muito chegado no banho, não. Não, né? Boiadeiro toma banho, né? Toma, boiadeiro toma, né, seu Assis?
11: Cheiroso,
0: é, cheirosinho. O Assis falou que você tá bem cheiroso hoje. E, inclusive, o Assis toma banho todo sábado. 6h24 Na Rádio Antena 102, a informação ao vivo, setor policial em destaque. Seu Assis, bom dia, seu Assis.
12: Bom dia, Claudinei. Bom dia a todos os amigos. Nós estamos chegando com as informações do plantão policial. A base operacional, a Polícia Militar Rodoviária, nós tivemos tranquilidade nas rodovias pertencente à base da cidade de Jales. Na região, em Castilho, olha, a Polícia Militar recuperou uma motocicleta roubada. É, a Força Tática da Polícia Militar recuperou uma motocicleta Yamaha, uma XTZ 250, uma Lander de Castilho. O veículo havia sido roubado no dia, já há dias, em Três Lagoas, no Mato Grosso do Sul. Foi localizado em uma residência. É, a equipe da polícia deslocou até o endereço onde houve uma informação que apontava que a moto estava escondida numa casa coberta com, estava um cobertor em cima. E a polícia foi ao local, um jovem de 21 anos atendeu, portanto, os militares e autorizou a entrada na casa. Os policiais conversou com o morador, ele alegou que o veículo foi deixado por um indivíduo, um familiar, que chegou com ferimentos nas pernas. Informou que estaria viajando de ônibus para recuperar daquelas lesões e que retornaria para buscar a moto posteriormente. Após a verificação dos dados, o sistema policial constatou que realmente era moto furtada no dia 18 de julho. O morador foi encaminhou ao plantão policial em Castilho para prestar depoimento. Ele foi encaminhado durante a localização e apreensão do objeto. A motocicleta permanece à disposição para os trâmites legais. Depois, né, de todos esses trâmites, será devolvida para a vítima. Nós tivemos em Jales, a Guarda Civil Municipal atendeu um furto na Avenida Francisco Jales. Foi acionado, chegando no local, dois comércios tinham sido vítimas de furto. E eles, portanto, com as informações, abordou a autora dos furtos. Foi constatado, né? Ela foi presa em flagrante e as vítimas reconheceu os produtos. O produto tinha até as plaquetas, né? O da loja, tudo certinho. E aí foi liberado e a vítima, a autora, ficou presa. Portanto, a Guarda Civil Municipal atendeu esta ocorrência.
0: Só para lembrar, a gente divulga bastante que é um trabalho novo ainda, né, Cícero? O telefone da guarda é 1513. Aí é o mesmo estilo do bombeiro, do né, da Polícia Militar, que é 190, né? 190, Polícia Militar, sempre, né? Tanto seja para ambiental, seja para rodoviária, infantaria, que é o policiamento diário. E a Guarda Municipal é 153. Mandar um abraço aí a todos os agentes da Guarda Municipal. O Jamil, que nos ouve, né? O Angel, que é o subcomandante da Guarda. Tá, e o Culturato, que faz parte também lá da administração, todos os dias pela manhã estão nos acompanhando neste horário.
12: Tá aí, nós, portanto, muito requisitado, viu? Tá muito requisitado.
0: Bastante, né? A população, à medida que o tempo vai passando, vai entendendo qual é o trabalho da guarda, né? Isso. E essa é a ideia, mostrar realmente que está à disposição para servir a comunidade toda e sempre lembrando, né? Que uma coisa não altera nada o funcionamento da outra. Guarda Municipal, Polícia Militar, segue com as suas funções. Aliás, a Polícia Militar de Jales continua sempre na rua. É todo dia ação, né? Inclusive ontem à tarde, quando eu falei com você, teve uma ação ontem de apreensão de entorpecente.
12: E sempre sendo muito requisitado. E a polícia, a Guarda Civil Municipal está fazendo, inclusive, sempre aperfeiçoando, fazendo.
0: Está fazendo cursos, treinamento.
12: Né? Treinamento, está em treinamento, né? Bom, morador de Jales perdeu R$3.000 ao cair num golpe da mensagem, achando que era um amigo, fez, portanto, o Pix no valor de R$2.990, mais outro de R$990, e depois pediu mais R$2.000, aí desconfiou, entrou em contato com o amigo, que é isso que tem que fazer antes, e aí constatou que era um golpe, perdeu, portanto, o dinheiro que tinha passado, achando que era.
0: Mas já tinha perdido um pouco, já.
12: Já tinha perdido, poderia ter perdido mais.
0: Aproveitando em tempo, nós estamos no meio do policial, vamos mandar um abraço ao delegado de polícia, doutor Dorival Brizotti, doutor Dorival Brizotti, né? Muito obrigado, viu, doutor Dorival, a esposa dona Marizilda, nos ouvem neste horário, todos os dias, acorda cedo, doutor Dorival. Qualquer dia você dá uma carona de Kombi para ele, mas deixa ele dirigir, viu?
12: Caboclão.
0: Caboclão. Grande abraço, doutor Brizotti.
12: E também nós tivemos, Polícia Federal cumpriu o mandato numa empresa, né, de limões em Urânia, durante uma operação, de uma mega operação de tráfico internacional, veja bem. A Polícia Federal cumpriu o mandato de busca e apreensão e a exportação de limões na cidade de Urânia durante a manhã, portanto, de ontem. A ação faz parte de uma operação, como eu disse, flagrado aí pela Polícia Federal do Rio de Janeiro. Desarticulou uma organização criminosa envolvendo aí em tráfico internacional, drogas, um esquema bilionário de lavagem de dinheiro, todo o material acolhido, enviado para a sede da corporação, no Rio de Janeiro, tá, para análise. A ofensiva, portanto, mobilizou Polícia Civil, federais, nos cumprimentos de dezenas de mandados de prisão, busca e apreensão, espalhado em São Paulo, Minas Gerais, Santa Catarina e Espírito Santo. E a Justiça Federal determinou o bloqueio de sequestro de bens, ativos financeiros ligados aos suspeitos, até o valor de R$1 bilhão. A investigação revela que a quadrilha mantinha uma conexão com as principais facções do país. Utilizava a rota marítima para transportar cocaína para a América do Sul com destino à Europa e à Ásia. De acordo com as apurações da polícia, o grupo enviou cerca de mais de 6,5 toneladas só nos últimos dias, né? Nos últimos anos. Método sofisticado, camuflava, não é? Ocultava essas drogas com mercadoria de exportação e até diluído em química com substâncias em garrafas de refrigerante. Para ocultar lucros ilícitos, o grupo utilizava, portanto, empresas de fachada, movimentações em criptomoedas, compras de imóveis de luxo e omissão de notas fiscais falsas. O alvo da operação poderão responder por tráfico internacional, lavagem de capital, organização criminosa e também transnacional. Veja bem, a operação em Urânia. Em Urânia, o mandato foi cumprido pela Polícia Federal de Jales. Segundo, portanto, os policiais, a empresa foi aberta em 2023. Tinha um homem de descendência espanhola como um dos sócios. Há cerca de um mês, ele se desvinculou do grupo e então permaneceu com as atividades desativadas. O material apreendido na cidade, encaminhado para a Polícia Federal do Rio de Janeiro para investigações que estão concentrado, né? Então, um trabalho feito pelos policiais federais da cidade de Jales. E um casal resgatou uma criança de três aninhos, caminhava sozinho no acostamento de uma rodovia. Essa rodovia passa por Jales, mas a ação foi em Araçatuba, Eliezer Montenegro Magalhães. O caso aconteceu no quilômetro 47, onde o casal percebeu a criança pequenininha, com dificuldade, portanto, até para locomover. A menina não conseguia identificar o nome dela, nem o nome da família, as informações. Portanto, diante do perigo, testemunha acionou a polícia militar rodoviária e acompanharam todo o atendimento até a chegada da delegacia local, aonde a ocorrência foi registrada como abandono de incapaz. Os pais da criança foram localizados posteriormente pelas polícia, puderam levar a filha para casa, de volta para casa. A Polícia Civil abriu uma investigação para apurar o caso, entender como a menina conseguiu sair sem supervisão e ir parar na rodovia, né? Que ficava meio distante e um perigo total. Portanto, são aí as informações policiais. Eu volto logo mais no Antena Ligada.
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gente, olha a hora, Brasil. Agora são 6 horas da manhã, 34 minutos. Ô Assis, vamos mandar um abraço agora há pouquinho. Falamos com o doutor Dorival Brizotti, né, delegado de polícia. Já com muitos anos de estrada, não tem tantos anos assim de estrada, porque é bem jovem, mas extremamente atuante. O doutor Matheus Arnaldo, né, que tá também já aqui, atua aqui em Jales, atua pela seccional toda, é lotado em Santa Fé do Sul. Um abraço ao doutor Matheus, sempre passando também informações pra gente. A Polícia Civil fez a apreensão. O Assis vai falar depois às 8 horas todos os detalhes, né, desta ocorrência. A recuperou uma caminhonete furtada. Doutor Matheus Arnaldo, grande abraço, hein? Obrigado aí pela sintonia. Manda um abraço pro Caneco, né, Assis? Alô, Caneco, tá lá na Santa Fé do Sul também. Gente, olha a hora, 6 horas e 35 minutos. Falei que ia fazer uma homenagem aos caminhoneiros e nós vamos fazer já já. Maria Cleusa, Juninho, Rogério, Cristiano, João e também Aline, Vanderlei, bom dia. Muito obrigado, Fernando Henrique. Tá lá na Policar já trabalhando desde as 6 da manhã, sabia, Cis? O expediente dele sozinho, né? A equipe chega mais tarde, mas ele chega às 6. Um abraço ao Fernando, o Vanderlei e a Daniela, e o Zé Cobrinha, que é uma carona de Kombi pra ir hoje trabalhar. Alô, Zé Cobrinha, dia a dia. Carlos Ribeira, Carla Miloc, Adê Fernandes, o Gilmar, o Cássio Basini, o Ezequiel, o Jeromini também, o Marcelo Rodrigues, Vitória Brasil, ligados na 102, Mônica, o Cláudio Roberto, o Manuel Ozan, a Marisa Sartorzi, bom dia, Solange, o Márcio de Oliveira, ouvindo o nosso programa, o Zé André Monteiro, lá no córrego do Quebra Cabaça, Dona Irene, sua esposa, bom dia, o Leandro, nosso personal Calhas, gente, olha a hora, às 6h36, o Zé Brazão ouvindo o programa, alô Zé Brazão, como é que é o negócio? O Zé tem cabra pra vender, Zé? Verdade, Zé? Vamos vender a cabrita do Zé, então. Diz que ela dá 2 litros de leite por dia. A cabra não dá. Assim, é diferente a produção de vaca e cabra, né? Mas mesmo assim, 2 litros pra uma cabra. Interessante, né, Zé? Gente, olha a hora, 6h36. Hoje é dia de rádio, junto com a Clínica Sancorpus. Mais uma vez, avisar todos vocês, né, os nossos parceiros. Gente, não dá para falar o nome de todo mundo, é impossível. Então, se você mandou e a mensagem chegou, fica tranquilo que você tá concorrendo, tá? E daqui a pouco, quem sabe, com um pouquinho de sorte, você vai ser sorteado. Vamos cumprimentar aqui o Indião, que tá ouvindo lá em Palmeira do Oeste. O Fazolo, personal lateiro. A Sônia, a Regina, a Vera lá no frigorífico. Quem mais, hein? O Álvaro, que tá curtindo o nosso programa. O Branco também já chegou. Ainda não, né, Branco? O Branco ainda tá em casa, tá? 6h37. Nossa homenagem, Wagninho. Ao Wagner Boiadeiro, que aqui fez a massagem nas costas do Assis, pilou um café, tá ouvindo a 102 e aos caminhoneiros do Brasil. No quintal da antena, família sertaneja. Nesta sexta-feira que vai rompendo

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0: É, o tempo não para, olha a hora. 6h47, Brasil, 6h47, Selma do Chuvoso, lá de Urânia, o Cido e Anéia, né, Cido? Bom dia, prefeito lá de Urânia. Acordou também, daqui a pouquinho, expediente, 7h. Tá ouvindo a gente, bom dia. Vamos mandar um abraço, seu Assis, cumprimentar a Vanúzia, concorrendo ao rádio no programa de hoje. Vamos mandar um abraço para o Marcelino e o Duzinho Bessa, né? A música dos caminhoneiros para os amigos, o Marcelino e o Duzinho Bessa. Quem foi que ofereceu? Foi a Maria Amaral, que legal. Também vamos cumprimentar e agradecer a dona Vilma, lá da Tratorcan. Dona Vilma é a chefe lá, né? Chefe do Silvinho, esposa do Silvinho, meu amigo Silvio, mecânico. Bom dia. Muito obrigado, viu, dona Vilma? Boa sorte para vocês. O sorteio de um radião daqui a pouco, junto com a Sancorpus. Ouvindo o nosso programa, deixa eu ver, na escuta, a música vai também para a Alice. Alice é a filha da Tati e do Paulinho, acho que é da Alice, sim, né? A música vai a Tatiane, bom dia. Na 102, o Indião tá ouvindo o nosso programa, né, Indião? Bom dia. Rádio Antena, 6h48, o Roberto Eleutério. Bom dia a todos os professores. Rede Pública já retornou às atividades, né? Aulas voltaram, já estão no expediente, os pais não correm também. Aos pais, professores, servidores, muito obrigado. O Paulinho lá da Fuga, turma da Fuga Couros, nos ouvindo. O Sérgio mandou um abraço, né, Sérgio? Participa do programa, faz tempo que não participa, é o Sérgio do Uber. Alô, Sérgio do Uber. É, mas seja bem-vindo de volta. Vamos mandar um abraço à Alessandra e o esposo. A Alessandra, que trabalha lá no Magazine Luiza, seu esposo nos ouvindo todas as manhãs. Amigo seu. No Quintal da Antena, 11 para 7, bom dia.

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5: Na 102, 6 horas da manhã, 57 minutos. Hoje é dia de sorteio de rádio, né? Quem não ganhar o rádio, fica triste não, hein? E continuem conosco, porque daqui a pouco tem um sorteio de um rodízio. Todo mundo que tá na lista do rádio já fica automático para a lista do rodízio, que será sorteado daqui a pouquinho, tá bom?

Rádio Antena 102, 39 anos, 11 meses e quase quarentinha já, né? Uma jovem senhora. Muitíssimo obrigado, meus queridos amigos e amigas de Jales e região. Sextamos juntos mais uma vez. Semana essa aqui deu B.O. na garganta de quase todo mundo, né? Esfriou e secou o tempo. Percebam que enquanto tava chuviscando, mais úmido, né? Tava friozinho, mas não tinha esse mal-estar no ar. Todo mundo meio que sofrendo aí com as faringites da vida. Agradecer ao Dr. Ricardo Gouveia, doutora Ingrid, pessoal da Sancorps. O radião de hoje vai pra casa do Kleber. Alô, Kleber, mandou um abraço pedindo para colocar o nome dele no sorteio. Final de telefone do Kleber, 5252. Tô vendo o garotão aqui com esposa ou namorada no foto, que aparece aqui no WhatsApp. É, Kleber, vem buscar, o rádio já tá conosco aqui no alto da rua 24. Quem não ganhou, tá concorrendo ao rodízio. Fiquem ligados. E vem aí o Antena Ligada, a gente se fala no quintal, segunda-feira, cedinho.

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0: São 8:08. Pausa aqui pra gente pro café. Enquanto isso, vamos ouvir juntos o noticiário policial.
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9: Ah, os amigos do Antena Ligada, estamos chegando nesta sexta-feira com as informações do plantão policial. A base operacional, uma polícia militar rodoviária, nós tivemos tranquilidade nas últimas horas nas rodovias pertencentes à base da cidade de Jales. É, nós tivemos, portanto, em Jales ontem, um furto que movimentou, portanto, o centro da cidade. Foi na Avenida Francisco Jales. Foi dois comércios. A Guarda Civil Municipal foi acionada para comparecer ao local onde estava acontecendo o furto. Duas lojas, dois comércios da cidade. foi abordado aí a autora, ela foi presa em flagrante, com ela os produtos do furto. Os produtos estavam com ela. As vítimas reconheceu os produtos, tinha etiquetas das firmas, e ela confessou, portanto, a autoria dos furtos. Ela confessou, ela foi presa. A Guarda Civil Municipal ontem foi por volta das 11h34, registrado a central às 12h35. Portanto, trabalho aí da Polícia Municipal, a Guarda Civil Municipal. E um morador da cidade de Jales perdeu R$3.000 ao cair em um golpe do falso amigo via mensagem. O morador, portanto, a vítima, ele recebeu aí um comunicado, ele achando que era um amigo, era um estelionatário. Realizou várias transferências ao criminoso e passava como seu amigo pelo aplicativo de mensagem. Foi registrado, portanto, na cidade, que está sendo investigado e pela polícia da DIG da cidade de Jales. Crime cibernético. A vítima relatou aos policiais que recebeu a mensagem e um pedido urgente de dinheiro vindo do suposto conhecido, confiando na veracidade, efetuou dois piques, um de R$2.999 e o outro de R$990 e outro de R$2.000. Mas acabou, portanto, esses R$2.000, ele não concluindo, porque achou estranho, foi verificar, descobriu, né, que se tratava de um estelionatário, registrou, portanto, o boletim de ocorrência. Nós tivemos também ontem, Polícia Federal cumpriu mandado em empresa de limão na cidade de Urânia durante a mega operação contra tráfico internacional. A Polícia Federal cumpriu mandado de busca e apreensão em uma exportadora de limão na cidade de Urânia durante a manhã de ontem. A ação faz parte da operação com deflagrado aí pela Polícia Federal do Rio de Janeiro para desarticular uma organização criminosa envolvida em tráfico internacional de drogas e em esquema bilionário de lavagem de dinheiro. Todo o material recolhido no local foi enviado à sede da corporação em território fluminense para análise. A ofensiva mobilizou agentes civis e federais no cumprimento de dezenas de mandados de busca e apreensão, espalhado em São Paulo, Minas Gerais, Santa Catarina e Espírito Santo. A Justiça Federal determinou bloqueio, sequestro de bens e ativos financeiros ligado ao suspeito até o montante de R$1 bilhão. As investigações revelam que a quadrilha mantinha conexão com as principais facções criminosas do país. Utilizava rotas marítimas para transportar cocaína da América do Sul com destino à Europa e à Ásia. De acordo com a apuração policial, o grupo enviou cerca de 6,5 toneladas de entorpecentes ao exterior nos últimos anos e recorrendo, portanto, a métodos sofisticados de camuflagem como ocultação das drogas, mercadoria de exportação e diluído também em química da substância em garrafas de refrigerantes. Para ocultar o lucro ilícito, o grupo utilizava empresas de fachada, movimentações de criptomoedas, com compras de imóveis de luxo, emissão de notas fiscais falsas. Os alvos da operação poderão responder por tráfico internacional, lavagem de capital e organização criminosa transnacionais. Bom, a operação ontem em Urânia, o mandato foi cumprido pela Polícia Federal da cidade de Jales. Segundo, portanto, as informações, a empresa foi aberta em 2023 e tinha um homem de descendência espanhola como um dos sócios da empresa. Há cerca de um mês, ele se desvinculou do grupo que, desde então, permanece com as atividades desativadas. O material apreendido na cidade será encaminhado para a Polícia Federal do Rio de Janeiro, onde as investigações estão concentradas. Portanto, trabalho realizado pela Polícia Federal a participação também da cidade de Jales nessa operação. Casal resgata uma criança de 3 aninhos que caminhava sozinho no acostamento da rodovia. A rodovia Eliezer Montenegro Magalhães, mas foi em Araçatuba. O fato aconteceu na altura do quilômetro 47, próximo ao bairro Verde Parque, na cidade de Araçatuba. Portanto, a criança tentava atravessar a pista por pouca idade, que tinha 3 aninhos. A menina não conseguia se identificar nem fornecer informações para os responsáveis. Que o casal que passava viu que estava em atitudes ali perigosas, não é? Acabou, portanto, parando e foram verificar. Então, a testemunha acionou a Polícia Militar Rodoviária, acompanhou todo o atendimento até a chegada da delegacia local, onde a ocorrência foi registrada como abandono de incapaz. Os pais da criança foram localizados posteriormente pela polícia e puderam levar, portanto, a filha de volta para casa. A Polícia Civil abriu uma investigação para apurar o caso, para entender como a menina conseguiu sair de casa sem supervisão dos pais, né, o responsável, e ir parar na rodovia, uma menina de 3 aninhos. E nós tivemos também uma informação que foi passada para a gente através do Dr. Arnaldo. Ele nos informou sobre a apreensão de uma caminhonete Toro. Vamos lá, a Polícia Civil do Estado de São Paulo, através, portanto, da Central de Polícia Judiciária, o Dr. Arnaldo recuperou uma caminhonete com a equipe, né, da DIG, uma caminhonete num roubo que apreendeu essa caminhonete, uma dublê que circulava com placa clonada. Investigações tiveram início após uma moradora da cidade de Paranaíba, no Mato Grosso do Sul, procurar a Polícia Civil, relatar de ter recebido notificações de multas de trânsito registrado no município de Votuporanga, após o seu veículo jamais ter sido localizado. Pouco tempo depois, a vítima passou, portanto, a desconfiar da possível clonagem da sua caminhonete e ser, portanto, contatada aí por meio da rede social de uma pessoa interessada, portanto, em comprar a caminhonete, supostamente anunciado para venda. Diante da situação, a proprietária realizou a diligência de conta própria, localizou essa caminhonete em Jales, uma caminhonete da mesma cor, ostentava a placa do seu veículo. Ao tentar, por tal localização, acompanhamento por uma equipe da Guarda Civil Municipal, na autoria já, portanto, deixado aí o endereço, os fatos foram comunicados à Central de Polícia Judiciária e Jales, ocasião em que a Polícia Civil passou, portanto, a realizar as diligências investigativas, o trabalho, portanto, a campo, monitoramento velado aos investigadores, conseguiu localizar novamente o veículo suspeito, efetuando acompanhamento até o momento em que o automóvel estacionou em uma farmácia, onde foi realizada a abordagem policial. No veículo estava um homem nas condições de condutor, uma mulher como passageira. Durante a averiguação, os policiais identificou o indício de adulteração de sinal de identificação do automóvel, dessa caminhonete. O veículo foi, então, encaminhado à unidade policial. Exames mais detalhados, aprofundados, à Central de Polícia Judiciária, mediante análise técnica dos módulos eletrônicos, o veículo foi constatado divergências nos elementos identificados, sendo possível relatar ao chassi original a placa verdadeira do automóvel. Com base na informação obtida, os policiais localizou o registro do roubo relacionado ao veículo na cidade de Limeira do Oeste, de Limeira, São Paulo. O boletim foi registrado lá. As investigações apontaram que a caminhonete abordada utilizava devidamente os elementos de identificação de um outro veículo regular pertencente à vítima residente no Mato Grosso do Sul, caracterizando chamada prática de dublê, clonagem de veículo. Durante os trabalhos dos investigadores, informou que teria recebido o automóvel como forma de pagamento parcial de uma dívida. Nas novas diligências, foram localizados e identificados localização de outras pessoas possivelmente envolvidas na cadeia de aquisição, circulação do veículo. Prosseguiu, portanto, as investigações para o completo esclarecimento dos fatos, responsabilizado criminalmente os envolvidos. A ocorrência teve início a partir das diligências realizadas pelos policiais civis, o Devanir, com a equipe que desenvolveu, portanto, os primeiros atos investigativos e localizou o veículo suspeito posteriormente. A ação contou com o apoio dos policiais, o Nivaldo Batista, né, o Tiquinho Júnior, e foi coordenada também pelo delegado de polícia, doutor Matheus Arnaldo Pereira da Silva, também civil, e a polícia militar.

0: em dados bancários. A estratégica busca estabilizar a vítima, induzir ao erro de forma rápida, explorando aí o temor por clientes e funcionários. Portanto, diante da tentativa de extorsão, especialistas e autoridades de segurança orientam que a recomendação para prioritária é interromper o contato, não efetuar nenhum tipo de transferências e acionar imediatamente a polícia militar. Setor policial reforça a importância de treinar as equipes para não fornecer informações sobre a rotina da empresa, além de orientar também as vítimas a registrar o boletim de ocorrência. E aí a polícia acompanha com rapidez, portanto, para ver se chega até esses indivíduos. E polícia militar recupera em Castilho a motocicleta roubada em Mato Grosso. Uma operação da Força Tática da Polícia Militar resultou-se na recuperação de uma motocicleta Yamaha, uma XTZ250, uma Lander de Castilho. O veículo, que havia sido roubado 4 dias antes em Três Lagoas, no Mato Grosso do Sul, foi localizado em uma residência após a equipe receber uma denúncia anônima. A equipe de polícia deslocou até o endereço indicado, aonde formava e apontava que a moto estaria escondida sobre um cobertor. No local, um jovem de 21 anos atendeu, portanto, os militares e autorizou a entrada da propriedade. Os policiais, portanto, o morador alegou que o veículo foi deixado no local por um familiar, que chegou, portanto, com um ferimento na perna, informou que viajaria de ônibus para buscar recuperar, prometendo retornar para buscar a moto posteriormente, assim que recuperasse da perna. Após verificação de dados do sistema policial, ficou registrado no dia 18 de julho. O morador foi encaminhado ao plantão policial de Castilho para prestar depoimento e o caso foi formalizado como localização e apreensão de objeto. A motocicleta permanece apreendida e passará pelos trâmites legais para ser devolvida ao proprietário, enquanto a Polícia Civil investiga a autoria do roubo e o transporte do veículo até o estado de São Paulo, até a cidade, portanto, de Castilho. Foram essas informações do plantão policial para os ouvintes do Antena Ligada.
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16: É, mandar um abraço aqui ao presidente que está visitando a gente. Deleizão. O presidente está visitando a gente aqui, lembrando, pessoal, nós estamos na hora do esporte, tem campeonatos na etapa regional e etapa nacional, amanhã, a partir das 13 horas, das 13 às 18, e das 8 ao meio-dia, no Clube de Tiro aqui de Jales, né? Pessoas da região inteira, Fernandópolis, Araçatuba, Auriflama, Iturama, Santa Fé, Paranaíba, estarão em Jales aí para participarem desta etapa. Tanto no sábado quanto no domingo, o campeonato de tiro aqui em Jales. 8h47, Deleizão. Deleizão, vamos mandar um abraço ao palmeirense, doutor Marcel, que essa hora deve estar na estrada, tá no trecho, né?
17: Nossa, saiu um palmeirense daqui, você já dá um abraço pra outro,
16: né? É verdade,
17: saiu. Moacir, palmeirense doente.
16: E vai um abraço a outro palmeirense, né?
17: Quem?
16: O doutor Marcel, então, que está nos acompanhando. Doutor, um abração, viu? Ontem nós tivemos a sequência do Campeonato Brasileiro, lembrando que a Padaria Doce Vita e Sabor Aqui são os nossos parceiros, nossos colegas, apoiadores neste horário de esporte. A quarta rodada do Campeonato Brasileiro, havia um jogo ainda a ser realizado, ele aconteceu ontem, Botafogo e Vitória, quarta rodada do Campeonato Brasileiro, e terminou tudo igual, né? O Botafogo jogando em casa desperdiçou a oportunidade aí de faturar um resultado melhor.
17: E o jogador Danilo, né, que foi para a seleção brasileira.
16: Muito comentado.
17: Que estava sendo muito comentado e estava sendo sondado por alguns times. Jogou. E agora não pode mais jogar mesmo. Pode até ser contratado por algum time. Aqui no Brasil não joga mais o brasileiro por nenhum time. Estranho, né? Ou ajeitou a situação, aumentou o salário, alguma coisa. Ou não era atrativa, né? Não sei, porque ele estava sendo sondado, até acho até que pelo Palmeiras.
16: Mas, até parece que o Botafogo, né? Ele jogou, ele não deu para entender, porque ele também poderia não ter jogado, né?
17: Mas ele pediu para ser reintegrado, era isso que.
16: É, e aí o Palmeiras, agora nesse ano, pelo brasileiro, ele não pode jogar mais.
17: Não.
16: E então o Danilo deve ficar. Em relação à Copa, falava-se muito dele. Ah, tem pô, Danilo Santos, esse é o Santos, né? Tem o Danilo que voltou, que foi o único jogador.
17: Danilo é.
16: Que é o do Flamengo e tem esse que é o do Botafogo.
17: Isso.
16: É o cabeludinho.
17: Isso.
16: Aí eu comentei várias vezes aqui: esse cara não é o salvador da lavoura na seleção. Estão colocando muita responsabilidade nas costas do Danilo e tem muitos outros caras mais rodados que ele, né, Delei? É um bom jogador, vai crescer bastante, vai estar na próxima Copa, eu tenho quase certeza que sim.
17: Isso vai estar. Isso vai dar.
16: Né, Delei?
17: Vai.
16: Mas, por enquanto, o Verdão não ficou com ele, não. Ô, Delei, agora, problema é que nem... Mandar um abraço aqui. O presidente, ó, ele fica falando do time dos outros, presidente, mas ó a situação do teu São Paulo.
17: Não, mas...
16: Vocês contrataram o Buta.
17: O
16: Buta já tá o quê? O
17: Orlando.
16: Não, o que Orlando?
17: O nome dele.
16: Alberto. Alberto
17: Orlando.
16: Buta.
17: Orlando.
16: É, mas o Moacir acabou de falar que ele gosta de ser chamado de Buta.
17: Não, até na camisa dele já tá escrito Orlando.
16: É, não, Orlando não, nem Orlando não estaria. Ele é Alberto Buta.
17: Tá bom.
16: Vocês contrataram o Buta e o Domingos Duarte, que é um zagueiro português, Deleizão. Só que o Sampa tá de transfer ban. Desculpa aí, tá? É, e o zagueiro, ele assinou o contrato, Deleizão. No entanto, ele ainda não foi registrado. E nesse momento, o Sampinha não está podendo registrar.
17: Mas vai pagar.
16: É.
17: Mas também, eu vou te contar, você viu a outra matéria? O Júlio Casares gastou R$1 milhão no cartão corporativo do São Paulo. Para coisa particular. Então, eu vou te falar, esses diretores que estão passando pelos clubes aí, o teu Corinthians, o Santos, o meu São Paulo, acabaram com os clubes, acabaram com o São Paulo, um time que já foi tricampeão da Libertadores, pode falar que o Mundial agora é interclubes, não é mais, mas ganhou 3 Mundial, doa quem doer, igual o Corinthians também fala e ganhou também, com o gol do Guerreiro. Então, meu amigo, eles detonam os caixas dos clubes, para coisa particular. E com isso.
16: Basta ver, né? Que o Andrés, o Duílio.
17: Tudo isso aí.
16: Todos esses caras estão enrolados.
17: Mário Gobi.
16: É.
17: Não, e o São Paulo também teve. O Casares teve o último lá. É muita várzea, né? É demais. E não acontece nada. Nada.
16: Tem que começar a responsabilizar.
17: Claro,
16: né,
17: tem que começar. Claro, tem que começar a responsabilizar.
16: Mas, ó, o Ministério Público entrou na.
17: Não
16: na,
17: é possível.
16: Na questão, falando de Corinthians, né? O Ministério Público entrou na questão do Corinthians depois que teve aquela bet lá no Augusto Melo.
17: Porque, o Vai de Bet.
16: Porque,
17: que deu um rolo danado.
16: Não, né? Ainda tá pegando fogo.
17: Tá pegando, porque o cara tá até sumido. É. Eu esqueci do sobrenome dele, do que veio o problema lá dos Estados Unidos para cá, ligado ao PCC.
16: Exatamente, o negócio lá. Então, enquanto não houver uma punição e uma responsabilidade assumida por conta desses diretores, vai continuar essa farra. O São Paulo, Deleizão, vamos focar aqui de novo, que é importante, viu, Deleizão? Você que viu o Moacir ontem, ele estava dizendo aqui como é que ele ralava os joelhos quando jogava bola, mas...
17: De novo isso?
16: Não, aqui eu acho importante mostrar essa raça, essa determinação que você tinha, Deleizão.
17: Ah, quem é que não cantou de bicicleta naquela época lá e caiu de bicicleta e ralava canela, joelho? E bola pra frente, e no outro dia já tava de bicicleta de novo, jogando bola.
16: Ó, mesmo...
17: Esse jogador Nutella de hoje aí. Por isso não ganha uma Copa. Só tinha Nutella lá. Só jogador Nutella.
16: É que é importante é isso, ó. Mesmo o joelhão ralado, todo danado, mas você não largava a molecada na mão, não.
17: Não.
16: Atendia lá com seus gols.
17: Claro.
16: São 8h52, olha, a FIFA puniu São Paulo por R$1,05 milhão. Mil euros, é mais ou menos dólar, né?
17: R$6 milhões.
16: Isso deve a Lazio da Itália, compra de Marcos Antônio, Deleizão. Então é bom pagar, porque senão o Buta, tudo bem, já está à disposição.
17: Mas o jogador já assinou até contrato, vai pagar. O problema é vocês que têm 4. Aí eu quero ver, você não está contratando ninguém.
16: Não, Deleizão, não.
17: Deleizão,
16: é tranquilo.
17: Qual que bate Chico, bate Francisco, vamos lá.
16: Ô, Deleizão, o Neymar, ele foi liberado, deu uma. Depois do jogo, né? O Santos teve um intervalo maior ali. Jogou pelo brasileiro, depois jogou na Sul-Americana e deu uma folga para todo o elenco para descansar, mesmo estando voltando esse período de Copa. Tinha uma viagem, né, pra Venezuela, que é desgastante. O Neymar fez duas noitadas de pôquer em São Paulo.
17: Você quer que eu dou a fita? Eu dou a fita? O negócio é o seguinte: ele estava de folga, certo? Segue o meu raciocínio. Neymar estava de folga. Não ia ao jogo, naquele jogo que o Santos perdeu. E também estaria de folga no outro dia. O que acontece é o seguinte: de folga, o jogador pode até plantar bananeira onde ele quiser.
16: Isso é
17: verdade. Ele faz o que ele quiser da vida dele. Tá de folga do clube. O clube deu a folga para ele, seja o Neymar, seja qualquer jogador. Só que o Neymar podia se preservar, pelo menos nesse dia. Não vai jogar. Vai lá, não vai nesses lugares. Fica na casa dele, sossegado, curtindo os filhos, tudo. É para evitar esse tipo de coisa. Porque o torcedor, pô, não gosta, né? O cara não vai ao jogo e vai a um torneio de pôquer na mesma hora do jogo do Santos, não pega bem pro cara. Então é esse extra-campo do Neymar que tá prejudicando. Aí vem as críticas em cima, e uma coisa que ele pode fazer o que ele quiser, mas podia, entre aspas, assim, não vou, hoje eu não vou me expor, não, vou ficar quietinho aqui e tal. Mas é difícil, né? Segurar. Difícil.
16: O Neymar, aquela história, tá treinando, está fisicamente, clinicamente ok e fisicamente se preparando. Pode jogar pelo Santos, ele tem contrato até o
17: final do ano. Não, ontem ele já voltou a treinar, né?
16: E parece que vai jogar contra a Chapecoense.
17: E vai jogar contra
16: a Chapecoense. O Moacir tá dizendo aqui, ó, não é só privilégio do São Paulo, Corinthians, não. Quantos, né, que já meteram a mão também no caixa do Palmeiras. Agora, o Palmeiras...
17: verdade.
16: O Palmeiras, né, tá vivendo um momento um pouco diferente com essas últimas diretorias, né, Dede? Com esses últimos comandos que teve, desde o Paulo Nobre, a coisa mudou bastante lá no Palmeiras, né? Bom, Cavaleiro, Dede, paraguaio, foi reintegrado ao elenco do Santos, apareceu no BID, quando o Cuca quiser, pode colocar ele para jogar. O Santos voltou ao Campeonato Brasileiro e já tomou coco aí contra o Botafogo, né? E depois ganhou, praticamente se classifica no playoff da Sul-Americana. E uma coisa interessante também que aconteceu lá no Santos é que a empresa da família do Neymar recebeu 11 milhões de reais.
17: Mas devia 90? E daqui a pouco esses 11 aí já vai virar 100. Não tem jeito de não dever para a família do Neymar. Pagou 11 para dar uma ajeitadinha lá, mas deve 90 milhões de reais.
16: Sabe de onde saiu o dinheiro? 8 milhões e meio da venda do atacante Lucas Meirelles ao Shakhtar Donetsk.
17: Então, e aí paga isso aí pro Neymar e tá devendo 2 meses de direito de imagem para jogador.
16: Aí é o
17: problema. Isso que vai para cima do vestiário de um clube.
16: É isso que detona.
17: É a mesma coisa, né? Do Depay, né? Que eu falei ontem aqui.
16: Ô, Delei, ó, porque explica para os nossos ouvintes, esses 90 milhões aí é uma dívida reconhecida, o Santos admite que há essa depois fala do Coringão, hein, com o Depay, hein? O Depay,
17: olha lá, né? Vamos lá.
16: Do que é isso, Delei?
17: 26 milhões de reais.
16: Atenção, o Deleizão vai falar, gente. Pois não, Deleizão.
17: 26 milhões de reais do contrato vencido, já vencido em parcelas, de 5,2 milhões entre janeiro e maio deste ano, sem correção monetária, hein?
16: Cinco parcelas.
17: 64 milhões e 500 mil reais restantes do atual compromisso em 43 parcelas de 1,5 milhão a partir de junho deste ano, com correção na variação do IPCA. Quanto é o IPCA, Claudinei? Quase 13,5%. FGV. O pagamento ocorre em meio a uma crise financeira vivida nos bastidores. O clube deve, olha lá, 2 milhões direito de imagem para o elenco e busca recursos para pagar até o final do mês, e pagou o Neymar 11 milhões. Não dá para entender. O craque tem contrato com o Santos até 2026 e deve retornar ao time no confronto agora em Brasília, 18h30, no Mané Garrincha lá?
16: Mané Garrincha. Acho que vai ser lá em Brasília, né?
17: Brasília.
16: Às 8 horas e 57 minutos, a gente precisa falar também do outro time de São Paulo, né? O time Alviverde. Falamos do Corinthians, do São Paulo. O Corinthians tem que falar do resultado ontem, espetacular, hein? Primeiro tempo, colocou na roda mesmo.
17: A hora que sai a Leila do Palmeiras, hein, Orlando? Aí depois. Ô, Orlando, uma pergunta, se você puder me responder hoje.
16: Orlando.
17: Não precisa ser prolixo.
16: É só. Atenção.
17: Quando a Leila sair do Palmeiras, o que você acha que vai acontecer com o poderoso Palmeiras?
16: Qual é a expectativa de vocês de sobrevida pós Existe. Ah, não,
17: porque vamos... teve a grana todo, não pode esquecer, do
16: Paulo, glorioso, Nobre.
17: Do Paulo Nobre.
16: Depois pagaram ele.
17: Pagaram quase 80 milhões de reais da época. E agora tem a Leila, que pôs um mundo de grana lá. Ela vai receber, porque o Palmeiras não tem problema de dinheiro. Tem jogo. E depois, quem vai entrar e quem vai bancar?
16: Eu passo a esses três palmeirenses, mais o Celso Menossi, vem aí o leilão do Hospital de Amor no dia 14 de agosto agora, Celso. Passa ao Celso, ao Moacir, o presidente, ao Orlando Ribeiro, o Azulinho Casamenteiro, o doutor Marcel na estrada nos acompanhando. É, doutor Marcel.
17: Tá bem.
16: A pergunta do Deleuzão, traduzida em outras palavras. Senhores alviverdes, existe vida pós Leila Pereira no Palmeiras?
17: Porque a Leila já deu depoimentos que...
16: Ela quer comprar o Vasco.
17: Que quando, né, ela sair, ela não sabe o que vai acontecer. E ela tá doida pra comprar o Vasco, que é a quinta torcida do Brasil hoje.
16: É, essa informação nós pegamos ontem, né, Dele?
17: Peguei não, eu já sabia.
16: Você já sabia, tá.
17: Vamos
16: bom.
17: Vamos ver, Orlando.
16: Tá bom. Diz aí, seu Orlando Ribeiro.
18: Nós estamos de volta dentro da Tela Ligada, vamos falar de esportes, principalmente de futebol, mas antes dar uma passadinha só por Votuporanga, que segue entre os destaques da 68ª edição dos Jogos Regionais, que estão sendo disputados em Penápolis, né? Que está sendo disputado em Penápolis. Até agora, a delegação de Votuporanga soma 107 pontos e ocupa a terceira colocação na classificação geral, atrás apenas de São José do Rio Preto e Araçatuba. A programação segue até amanhã. Dia de ontem, a delegação teve mais um dia positivo de competições, com 6 vitórias em 9 confrontos. No futebol feminino, venceu Penápolis por 4-0. No masculino, superou Tarabi por 3-1. Também venceu no tênis de mesa feminino, sub-21, ao bater Penápolis por 3-0. No vôlei masculino livre, 2-0 sobre Indiaporã. Além de resultados positivos no xadrez feminino, sub-21, diante de Coroados, e no xadrez masculino, sub-21, contra Avaiandava. Outro destaque é a natação, que encerrou sua participação com 21 medalhas, sendo 12 de ouro, 6 de prata e 3 de bronze. Garantindo aí o título por equipes, tanto no feminino quanto no masculino. Na capoeira, Votuporanga também teve desempenho expressivo, conquistou 6 pódios individuais, além do 2º lugar por equipes no masculino e 3º lugar no feminino. Entre as modalidades já encerradas, o município garantiu o 2º lugar no biribol, karatê masculino, tênis masculino e capoeira masculina, além do 3º lugar na bocha, futebol feminino, handebol feminino, capoeira feminina e vôlei de praia masculino. A delegação segue na disputa, né? E, como eu disse, os jogos regionais terminam neste final de semana. E Votuporanga se prepara para sediar os jogos abertos, né? Vamos falar de Palmeiras. Palmeiras empatou com o Red Bull Bragantino na tarde de ontem por 3-3 no duelo de ida da semifinal do Campeonato Brasileiro Sub-20. Mas foi um jogão, viu? Sensacional. Os times profissionais aí, né, precisam aprender um pouco com essa garotada aí, tanto do Palmeiras quanto do Red Bull. Foi um jogo sensacional. Pimenta, Vinícius Lima e Lucas Ramon fizeram os gols do Verdão, que saiu na frente do placar. Depois nós tivemos o gol contra de Coné, Gabriel Lopes e Thalisson, que balançaram a rede ao lado do Massa Bruta. O jogo foi no estádio Cícero de Souza Marques, em Bragança Paulista. Palmeiras e Bragantino voltam a se enfrentar na próxima quinta-feira, na Arena Crefisa Barueri, às 16 horas, horário de Brasília, né? Tentando aí e chegar à final. Do outro lado, o Santos venceu o Vasco por 2-0 e saiu em vantagem por uma vaga na final do campeonato, que é, sem dúvida alguma, a maior vitrine do futebol. No futebol profissional, Palmeiras joga dia 26 agora, nesse domingo, diante do Clube Atlético Mineiro, no Allianz Parque, com muitos desfalques, né? É um time que vai jogar praticamente sem 5 titulares. E mais, pior do que isso, né? Ainda experimenta a frustração de ter visto o Botafogo recusar 68 milhões, né, ou melhor, 38 milhões de euros pelo Danilo. Danilo não vem mais para o Palmeiras, vai ficar no Botafogo, até porque ontem ele jogou, né? E como ele jogou, ele não pode mais ser negociado com o futebol brasileiro. E o Botafogo alfinetou o Palmeiras, disse que não ia reforçar o rival. Desde quando Botafogo é rival do Palmeiras? Rival do Palmeiras é Corinthians, Flamengo. Botafogo não é rival do Palmeiras, né? Tenha sagrada paciência. A proposta do Palmeiras foi cerca de 160 milhões de reais fixos, né? E ainda algumas premiações. Só que o Botafogo queria 30 milhões de euros. Né? 160 milhões dá mais ou menos uns 28 milhões de euros. Então, não deu, né? Não deu. E eu acho que acabaram com o futuro desse garoto, né? Porque ser titular no Botafogo e ser reserva no Palmeiras, acho que eu ficaria com a segunda opção, até porque teria um pouco mais de visibilidade, sabe? Vai, quer ir pro exterior, vai pra Rússia, Ucrânia, dê essa grande paciência, né? Então não dá. Infelizmente, para o jogador Danilo, ele fecha suas portas no mercado brasileiro. De Votuporanga para a Antena Ligada, falou Orlando Ribeiro.
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0: 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Estamos falando aqui do Luiz Regis, né? Ô, Luiz Regis, hoje é sexta-feira, né, da eleição. Dia de visitar o Luiz Regis, né?
1: Também, né?
0: Deleizão, olha, o Cristiano postou, olha, quer dizer que eu estava errado, tá perguntando aqui o Crespo, falar em 45 pontos, Deleizão, será que chega aos 45 pontos a equipe do São Paulo? Não tá caminhando para isso, né? O nada a ver, ele foi para a seleção jogando pelo Botafogo e não pelo Palmeiras. Não entendi aqui a colocação do Fábio. A gente estava dizendo aqui, Fábio, que agora não tem mais como ele jogar pelo Palmeiras nesse Campeonato Brasileiro. E eu acho que ele lá no Botafogo, com esse time, aquele monte de rolo que está sendo Botafogo também, não é bom para ele, né, Delei? Se ele estivesse num Palmeiras, a vitrine seria certamente diferente.
1: Ah, com certeza, né?
0: Porque o Palmeiras tem um time mais organizado, tá melhor no campeonato, de repente vai ser campeão, tudo caminha para ser campeão brasileiro, enfim. Onde é que o Delei tirou essa informação que a Leila tem dinheiro no Palmeiras? Ela tinha colocado quando patrocinava, que foi devolvido. Além de nem patrocinar, a Crefisa não patrocina mais a equipe do Palmeiras, Deleizão. Quem tá falando isso aqui é um palmeirense, é o Vanderlei. Vanderlei. Tá falando a declaração. Ah, você tá falando da declaração do Orlando. Ele falou do Orlando. Tá, então tá bom. Não foi do que nós comentamos aqui. Pessoal, tá valendo, inclusive, Jovencina, bom dia. Tá valendo um rodízio, tá? Quem participou do rádio pela manhã está concorrendo. Delei, vamos falar o seguinte: os jogos de ontem que concluíram

0: pontos, dá uma respirada e o Juventude, que estava lá em cima, né, cai para a terceira, quarta posição. O Criciúma liderando com 39. O time do São Bernardo caiu para décima posição, agora com 27 pontos ganhos. O campeonato já vira seco. Domingo tem rodada, tem vários jogos no domingo, segunda, terça, e a gente vai estar falando aí. Falar só os jogos do domingo aqui, ó. Londrina e Novo Horizontino, América e Goiás. Depois, na segunda-feira, a gente fala os resultados e os demais jogos da Série B. Ontem, o Corinthians pegou a equipe do Remo, concluindo o primeiro turno. O Corinthians conseguiu um resultado expressivo, jogou muito bem. Bidon e André no meio campo, um show de bola. O tal do Labiade, ele estão dando espaço pro Labiade, ele é bom jogador. Ele participou diretamente de dois gols do Corinthians. O Yuri Alberto não marcava fazia 4 meses, marcou 2. E o outro gol foi marcado de cabeça pelo Caio César, que tem 1,20m de altura. Então o time do Remo ficou completamente perdido. Corinthians até que tentou, mas sem a mesma pegada do primeiro tempo no segundo, e aí vem as alterações ao longo do jogo e tal, e não marcou mais no segundo tempo. Foram 3-0. Com esse resultado, o time subiu e agora já olha para cima com muita vontade de chegar no time aí da Libertadores e pré-Libertadores. O Corinthians está a 5 pontos do G4. Corinthians, que circulou lá embaixo, mal no campeonato, né, Deley, todo mundo recorda, abre 7 pontos do G4 lá embaixo, né, do Z4, e fica muito próximo aí do time de cima.
1: E eu vou te contar, por isso que eu vou admirar os jogadores do Corinthians. Uma crise do caramba, fora dívida pra tu contelado, não paga dinheiro de imagem em dia,
0: um rolo danado,
1: e os caras entram e vencem a partida. O meu São Paulo também deve pra eles, mas vão lá e perde pro daquela forma lá, ridículo o jogo. O São Paulo já tá pra baixo do Palmeiras, do Corinthians. E teve entre os três, hein? Até antes da Copa do Mundo. Em terceiro, Paulo, quarto lugar. São Paulo está aí.
0: Tem 25 pontos. Está na posição 12.
1: 25 e tá pouquinho, tá bem perto da zona de rebaixamento aí de número.
0: O Atlético tem 25. O problema é o seguinte: tem muita gente com pontuação próxima. Por exemplo, o Corinthians. Agora o Corinthians tem que ganhar 3 pontos para se igualar ao Bahia e Bragantino se eles não pontuarem. Então o Corinthians saiu lá embaixo desse grupo para olhar para cima junto com o Cruzeiro também. Inclusive o resultado do Corinthians ontem
1: só que
0: passou o time do Cruzeiro.
1: O próximo jogo do Corinthians não é mole não, hein? É o Bahia lá.
0: Mas o Bahia tá fazendo uma campanha ruim, né, Deley?
1: O Bahia tá em...
0: Cadê o Bahia?
1: Tá lá em cima.
0: Ajuda a achar o Bahia.
1: Tá sexto em lugar. Sexto.
0: Não tá tão ruim assim.
1: Não tá, não.
0: Ó, o que precisa, Deley, é ver isso, ó. O Corinthians em 5 jogos, nesse papo furado, dinizismo e papo e tal. Campeonato Brasileiro em 5 jogos, ó, pela ordem, o Corinthians teve uma vitória e uma derrota e marcou 3 vitórias consecutivas. Inclusive a última antes de parar e ir para a Copa do Mundo. Próximo jogo, domingo, 16 horas, na Casa de Apostas Arena Fonte Nova, em Salvador, vai pegar o time do Bahia. Jogo importante para os dois times. Se o Corinthians conseguir o resultado, os 3 pontos, inclusive, iguala aos 30 do Bahia. O Corinthians igualaria aos 30 do Bahia e também em número de vitórias iria para o saldo de gols, que do Bahia nesse momento ainda é melhor do que o do Corinthians. Mas se conseguir um resultado positivo lá, aí vai ser tudo de bom. Enfim, a rodada 20, que é a primeira do retorno, começa amanhã, Deleuze. O Atlético do Paraná, que foi lá e fritou o São Paulo em Bragança, vai pegar o Internacional amanhã.
1: O Santos pega Chapecoense amanhã 18h30, amanhã também o Vasco recebe o Mirassol. O Mirassol precisa vencer para manter essa e sair, talvez até saia da zona de rebaixamento, dependendo de alguns outros resultados. É um jogo difícil, mas tem tudo para vencer. Cruzeiro no domingo pega o Botafogo, o Bahia pega o Corinthians, deve ser o jogo da TV, se tiver jogo 16 horas,
0: vai ter
1: o jogo da TV. O Bragantino no domingo pega o Curitiba, no domingo também é o Grêmio e Fluminense. Flamengo e São Paulo, tadinho do meu São Paulo, lá no Maracanã.
0: Jogão, hein?
1: Jogão. E o Remo, que perdeu pro Corinthians ontem, no domingo, pega o Vitória. E fechando a rodada a 19h30, Palmeiras e Clube Atlético Mineiro no Nubank Park.
0: Eu acho que esse jogo do Palmeiras, eu não vi ainda a questão de televisão, eu acho que o jogo do Palmeiras vai ser da Record, né, Deley? Jogo aqui vai ser exclusivo do canal fechado, acho que é no Premier, se eu não me engano, que vai passar Flamengo e São Paulo. O Deleuzão, vocês perdem de quanto lá no Rio? Vamos aos fatos. Vocês vão perder de quanto no Rio pro Flamengo?
1: 3-1.
0: 3-1?
1: É.
0: Ele tá falando aqui, ó. É a entrada desleal do Vitor Gabriel no Gabriel Peck, que fraturou a perna

0: rapaz. É, engrossa o couro daqueles que pedem uma punição baseada no princípio da reciprocidade. O cidadão tem que ficar suspenso durante todo o período de recuperação do PEC.
1: O jogador veio a público falar que lamenta a fratura, mas que não teve a intenção e pensar que poderia quebrar e não sei o quê. Mas entrou de uma forma soberbada, né?
0: Mas quando foi isso aí?
1: No jogo agora, o último, o Internacional e Cruzeiro, quebrou a perna do jogador do Cruzeiro.
0: Então, agora...
1: No primeiro, já quebrou a perna do cara, mas foi uma entrada de... E o árbitro não deu. Não expulsou. O árbitro não fez nada. Esse é o futebol brasileiro. Voltamos à realidade, gente. Fez nada. Deu um amarelo, salvo engano, acho que foi um amarelo.
0: Essa ideia de ficar fora enquanto a recuperação do outro é boa. É uma ideia, mas isso não vai colar, eu acho. Isso seria justiça e não a suspensão de 4 ou 5 jogos.
1: Isso não vai colar. Agora pode ter uma suspensão e aí não ter esse negócio de efeito suspensivo, recurso pra cá, aí o jogador cumpre um jogo, aí depois perdoa o restante. Uhum. Aqui é assim, né? Aqui é sempre assim, um jogador importante para um time, por uma próxima partida, que toma um vermelho, vai lá, vai jogar porque tá com efeito suspensivo, para não perder aquele jogo importante que tem. Então é por isso que não moraliza o futebol brasileiro. Essa bagunça para não falar outra palavra.
0: O Nivaldo Delei escreveu aqui: Deleizão, esquenta a cabeça não, próximo jogo do São Paulo é só o Flamengo no estádio do Maracanã.
1: Quase nada.
0: Vejam o lance, o Orlando tá mandando para nós.
1: Não, foi terrível o lance, eu vi.
0: O lance foi. Bom dia, já começou o apito amigo. Doutor Gravata, bom dia. Hoje é aniversário da Natália, sua esposa.
1: Não,
0: Natália.
1: Não, Carlos, não fala assim não. Não, aí não. Não, eu vou te expulsar. Vamos mandar uma carta para te expulsar do time do São Paulo. Ele fala o seguinte: o São Paulo vai cair lamentavelmente.
0: Não, vai não.
1: E hoje é aniversário da esposa. Parabéns, Natália. Muitas felicidades.
0: Doutora
1: muita saúde.
0: Natália.
1: Doutora Natália, muita saúde.
0: Também.
1: Muita saúde e que Deus sempre abençoa a sua vida e do Carlos e toda a família.
0: Grande abraço, Carlinhos. Um abração a ele. Mandar um abraço também à dona Virgínia, lá em São Francisco, né, Carlinhos? Sempre acompanhando as coisas da Rádio Antena 102. Grande abraço, tá?
1: Ah, foi cartão vermelho, perdão. Foi cartão vermelho. Tinha que ser, né? Tinha que ser um vermelho e tomar uns 3-4 jogos aí fácil.
0: Bom, vamos aos demais jogos da eleição. Então, nós já passamos os jogos, né? O Palmeiras... Agora vamos... Atenção, Brasil, da eleição vai falar. Os de São Paulo, da eleição. Santos e Chapecoense.
1: Santos, 2-0.
0: Vasco e Mirassol.
1: Mirassol, 2-1.
0: Mirassol, 2-1. Bahia e Corinthians.
1: Corinthians, 2-0.
0: Olha aí, da eleição. O outro jogo de Flamengo e São Paulo.
1: Flamengo, 3-1, São Paulo.
0: Palmeiras e Atlético Mineiro.
1: Empate, 1-1.
0: Falta o Bragantino. Cadê a Bragantino e Curitiba?
1: 2-0 pro Bragantino.
0: Deu uma titubeada. O Bragantino é o quinto, mas o time do Curitiba, décimo. E eu perdi de ganhar uma aposta do Fabinho, hein?
1: Pô, tem que fazer o cartola, hein?
0: Tem que fazer
1: Vamos voltar no cartola aí,
0: gente. Essa rodada, pessoal, nós...
1: Kiko! Chama o Kiko aí, grita ele.
0: Sócio, dá sinal de vida. Dá um quiapê aí, sócio, que a coisa tá esquisita.
1: Sinal de fumaça, qualquer coisa aí de cima aí.
0: Estoque zerado, mas é o seguinte: essa rodada foi meio confusa. Alguns jogos não valeram, outros valeram. Retorno de Copa, então ela ficou sem o cartola aqui do Antena Ligada. Nessa próxima tem, tá? Então façam seus times, preparem as suas
1: equipes. E no final do cartola tem uma grana dos meninos lá, hein?
0: Lá da comercial já tá valendo dinheiro, tá bom?
1: Din-din.
0: E nós vamos dar umas camisetas também.
1: Abre o WhatsApp do Cristiano que eu já vou passar a Fórmula 1, né, doutor? O Cristiano é diferenciado. Cristiano é Fórmula 1, tênis, é hóquei.
0: Mas tem,
1: sabe o que é hóquei?
0: Ok.
1: Aquele jogo de cavalo lá.
0: Sim.
1: Grande Prêmio da Hungria, não é isso?
0: Isso. Dia 24.
1: Dia 24, hoje já começou o treino 8h30, outro meio-dia, outro treino livre. Aí no sábado, treino livre às 7h30 e a qualificação, qualifying, às 11h, horário bom, 25 de julho, para ver quem vai sair na pole position. E a corrida no domingo às 10h, sensacional, é o horário que eu tô lá já preparando o almoço. Né, Claudinei?
0: Isso, eu sei o que você tá fazendo nessa hora.
1: Então.
0: A gente sabe. Por exemplo...
1: e 10 horas da manhã.
0: Orlando, aliás, eu vou fazer uma pergunta que você e nem o Orlando sabe. Por que a qualificação ou treino classificatório é sempre uma hora após o horário da corrida, Delei? Por exemplo, sempre assim, ó. Se a corrida é às 9, o treino de classificação é às 10.
1: Não.
0: A corrida é às 10, no caso aqui da Hungria.
1: Presta atenção, você está confundindo.
0: Não.
1: A qualificação é no sábado.
0: Então, mas no dia anterior, por que é sempre uma hora depois do início da corrida no outro dia?
1: Não, aí é questão de direito de TV. Não, é
0: a questão que o senhor não sabe.
1: Ah, fala, vamos ver.
0: Duas coisas, né? O Orlandão, essa hora, no sábado, ele tá fazendo as unhas. E no domingo, ele tá fazendo uma outra coisa que eu não vou falar aqui na hora da corrida.
1: Nossa.
0: A corrida é 10 horas.
1: Meu Deus.
0: E a corrida classificatória.
1: Deixa eu tirar umas férias um pouco do programa Antena Ligada.
0: Como é que é aquele negócio que o presidente falou que dá o choquinho lá? Tem um negócio da
1: lá.
0: O taser, né?
1: É.
0: Ó, a qualificação é às 11. A pergunta que eu faço a Vossa Excelência, Delei, por que que tem essa diferença de uma hora? Nem você, nem o Orlando Ribeiro sabe. Quem pode saber isso aqui é o Dió, que mandou umas mensagens aqui, Dió. Negócio também. Ah, ó, seguinte, hein? A esposa do Dió faz aniversário no domingo, dia 26, tá? Janete. Um abração a Janete, parabéns, tá? E tá dizendo aí, ele mesmo admite, minha esposa não tem dúvida, essa vai pro céu. E nós sabemos que vai, realmente. Partiu hoje, 14 horas, rancho, aniversário da Janete, só voltarei no domingo, 17 horas. Chave geral desligada, né? Grande Dió, nosso borracheiro, o Jorge Borracheiro de Jales.
1: Ele manda cada foto de churrasco, de carne, não sei o que, vou te falar, viu? Pra que que ele manda essa foto pra mim?
0: Minha nossa. Eu vou explicar pra você e também o Cristiano tá mandando aqui, porque geralmente tem a F2 antes do treino classificatório, Delei.
1: Deixa ele, você não sabe nada de Fórmula 1.
0: Eu achei, Delei, que você fosse o
1: Claudinei,
0: cara...
1: os carros da Fórmula 1 é câmbio automático ou câmbio mecânico?
0: Câmbio mecânico.
1: Na época do Senna, Piquet era mecânico. Hoje é tudo automático, mano.
0: Não, mas
1: automático.
0: Já era o volante ali.
1: Não, você falou, falou mecânico. Mecânico é câmbio.
0: Ah, eu entendi errado.
1: Entendeu errado, não. Errado. Aí, Cristiano, depois você fala pra ele aí. Cristiano, você não tem mais problema de bateria, não, né? Tá tudo certo. O carro dele não deu mais problema.
0: Não, não.
1: Tá tudo certo.

0: Cristiano, vamos, vem aqui. Aterramento, vem aqui no fundo. Vem aqui no fundo que eu
1: preciso. É igual aquele fio de cobre.
0: Ah, eu não sei
1: põe, tem que pôr quando você põe muito computador.
0: Aí ele colocou, né? Ele foi lá, ele pôs, né, o fio terra, fez o fio terra com o profissional que tem habilidade. Orlando, inclusive, também uma vez teve um problema lá de, com o fio terra, resolveu o problema dele.
1: Então tá bom.
0: Tá? E é assim que a gente termina o programa de
1: 9h19, hein? Ótima sexta-feira a todos.
0: No, se animamos no papo aqui, nem vi a bandeira chegar, rapaz.
1: É, 9h19, boa sexta-feira a todos, bom final de semana. Se cuidem. E até segunda, se Deus quiser.
0: Um abraço, Brasil. E é o seguinte, hein? Daqui a pouco, sorteio do rodízio, junto com o Chiquinho Auto Posto.
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9: 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O nosso musical na 102. 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
13: 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Flavinha, bom dia, obrigado pela audiência. Olha, dia 26, aniversário da dona Janete, a esposa lá do seu Dió. Ouvindo a gente, né, Dió? Bom dia, obrigado, Jandira Jesus de Oliveira. Bem-vindo ao nosso programa, Jandira. Obrigado pela sua participação por aqui, tá bom? Na Rádio Antena 102, a música vai para Elo, que tá acompanhando a gente. Um abraço também Quem mais, hein? Corinthians jogou contra ninguém ontem. Tondato tá reclamando da sorte aqui, né, Tondato? Palmeirense. E comentando o jogo do Corinthians ontem. Grande abraço, Tondato.

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7: Sabe quem ganhou, quem vai levar para casa hoje? É o presente lá do Chiquinho Auto Posto, do Cleiton e de todos nós aqui da Rádio Antena. Pois é, mandou mensagem querendo ganhar o rádio, que eu digo sempre, não ganhou o rádio, mas ficou na lista, tá levando o rodízio. É a Márcia. Alô, Márcia, mandou mensagem às 6h35 da manhã, final do telefone dela é 3233. Venha buscar o Vale e bom apetite para você.

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1: Na Rádio Antena 102, seguimos com a programação. Só para repetir aqui, a ganhadora, né, do rodízio, ela mandou uma mensagem ainda no rádio, cedinho. Foi a Márcia, final do telefone 3233, quem faturou, né, Márcia? O Cléo Garcia já chegou, fica na sua companhia até as 15h. O Bom Começo segue até as 11h. A gente se fala na segunda, cedinho, se Deus quiser. Saúde e paz, um fim de semana abençoado a todos e uma sexta-feira feliz, Brasil.

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5: 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Aqui na sua Manhã Antena, agora daqui a pouquinho, né? O Antena Retrô.
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5: E a Federação da Agricultura e Pecuária do Estado de São Paulo, a FAESP, criticou hoje a condução do governo federal diante da decisão dos Estados Unidos de ampliar as tarifas sobre produtos brasileiros. Em nota, a entidade classificou a medida como unilateral e arbitrária e cobrou uma reação mais efetiva da diplomacia brasileira. Segundo a federação, a nova determinação do Escritório de Representante de Comércio dos Estados Unidos impõe uma sobretaxa de 12,5% sobre parte dos produtos brasileiros que antes estavam fora da tarifa adicional de 25%, enquanto outros itens passarão a enfrentar tributação total de 37,5%. O presidente da FAESP, Tirso Meirelles, rejeitou as alegações de que o Brasil, né, convive com o trabalho forçado no campo. 11 horas 12 minutos, Antena 102 e as notícias.

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1: Vamos lá, voltando no tempo. A partir de agora, nossa viagem ao passado. Essa aqui é de 79, hein? Blondie, Heart of Glass, só pra começar.

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0: Bom, participe com a gente em nosso WhatsApp, liberada pra você, claro, matar saudades e recordar aquele flashback que você tanto gosta. Alô, meu amigo Alexandre, daqui a pouquinho a gente manda aí a canção que o Alexandre pediu aqui também. Grande Paulinho, pessoal do Paulinho Supermercado também, Paulinha, Tati, Tony, toda a equipe, o nosso abraço, o nosso carinho. 11:28, Bruce Hornsby e The Ranch.

0: Mais uma do Rock Nacional em destaque aqui no Antena Retrô. Viagem ao fundo do ego.
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3: Vamos às informações. O Antena News fala de esporte. O Botafogo recusou a proposta de 28 milhões de euros, ou 162 milhões de reais na cotação atual, do Palmeiras, né, por Danilo, que entrou em campo na noite de ontem contra o Vitória pelo Brasileirão e agora não pode mais defender outro clube na competição. O futuro do volante, porém, ainda é incerto. O clube carioca entende que o valor de mercado do jogador varia entre 35 e 40 milhões de euros para clubes brasileiros ou estrangeiros, pois é a janela de transferências de verão do futebol europeu para a temporada 26-27 fecha no dia 31 de agosto de 2026 ou 1º de setembro de 2026, dependendo da liga. Aí o Zenit monitora Danilo também, né? Há alguns meses, e sinalizou interesse em formalizar também uma proposta. Mas até agora, nada de concreto.
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4: Bora lá, mais uma sequência de flashbacks aqui na número 1 do seu rádio. 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

0: 11h52, a titia Rita Lee. Batendo saudades aí com a Rita. Flagra no Antena Retrô. Intervalo rapidão, hein? A gente já volta aí com mais flashback aqui no Antena Retrô.
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5: Seguimos com Antena Retrô no seu rádio. As canções que marcaram toda uma geração. Peter Schilling, Major Tom.

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0: demais. Serena, encerrando a Antena Retrô dessa sexta-feira. Bom demais, hein? Bons momentos da música no Antena Retrô. 2 horas, né? Com as clássicas no seu rádio. Teve Titãs, Marvin. Teve Nirvana, Come As You Are. Michael Jackson, Engenheiros do Havaí, Billy Idol e ainda Mamonas Assassinas no último bloco do Antena Retrô, que tá de volta só amanhã, a partir das 11 horas da manhã, mais 2 horas e o melhor do flashback pra você.
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0: Vamos lá, a edição do Antena Play tá no ar até as 3 da tarde. Vamos que vamos com o melhor do sertanejão até as 3 da tarde. A sua música aqui no Zap Antena 99735 9981. Vamos juntos, só com o modão sertanejo de primeira, hein? Só sertanejo de qualidade até as 3 da tarde. E próximos dias, o formato original do Antena Play.

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7: Pelo 5º ano seguido, o Flamengo fechou o primeiro turno do Brasileirão com a melhor média de pagantes como mandantes, 53.700 torcedores por jogo. Em 8 partidas, todas no Maracanã, o rubro-negro, atual vice-líder do campeonato, vendeu total de 456.335 ingressos, correspondendo a 10%, né? 10,7% do público pagante total da Série A. A segunda melhor marca pertence ao Corinthians. Pois é, o Timão, com 10 jogos como mandante, tem 359 mil ingressos vendidos e uma média de 35,9 mil pagantes por partida. Bahia, 32.900, Cruzeiro, 27.800 e o líder Palmeiras lá embaixo, hein? Quanto à torcida, pois é, o Palmeiras, 26.900 apenas, completando aí o top 5, né? Os maiores públicos do Campeonato Brasileiro desse ano.
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5: Muito bem, 17 para as duas. Próximos dias a gente vai estar voltando aí com o nosso Antena Play para você. A versão original aí, tá certo? Com todos os efeitos, produções e tudo mais, beleza? Um pouquinho de paciência aí do Cleuzinho Garcia. Vamos melhorar sim. Semana que vem estamos de volta aí com Antena.

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0: O governo iraniano recusou uma proposta de cessar fogo apresentada pelos Estados Unidos por meio da mediação do primeiro-ministro do Iraque, Ali al-Zaidi. A informação foi publicada ontem pelo jornal New York Times, que cita fontes dos governos iraniano e também iraquiano. Teherã não demonstrou interesse em um entendimento temporário. Autoridades iranianas, ouvidas pelo jornal, afirmaram que qualquer negociação precisaria abordar a questão do Estreito de Hormuz, considerado um dos principais corredores para o transporte mundial de petróleo. Os termos acordados pelo governo americano não foram divulgados.
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0: Gustavo Lima, meu amigo, tudo bem?
1: Obrigado, Amado.
0: Que honra ter você aqui.
1: Que alegria estar com você, querido.
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3: Ó, seguimos com Antena Play na sua tarde de sexta-feira, tocando aí o melhor do sertanejão pra você. Muito obrigado pela sua audiência, você em Jales, em toda a região. Alô, Gordinho, abraço, Baixito, nosso amigo Manezinho também, na escuta.

0: Aí, Jean Giovanni, no Antena Play, Antena 102, trazendo aqui as participações também. Abraço pro Wilson lá no Taboadão, na sintonia, em Santa Fé. O nosso querido Baixito, valeu Baixito, abraço pra você também. Na sintonia 102, o nosso amigo Walter, valeu, muito obrigado pela audiência também. O Sasso também na sintonia, obrigado Ângelo. Pessoal lá na obra, né, curtindo aí a programação do Antena Play. Ah, toca Zezé, uma antiga do Zezé. O Flávio Abel, ô meu amigo Flávio Abel. A Irene também tá lá na sintonia, não é mais da Figueirinha, né, Irene? Ei, Irene, é, o pessoal do córrego da Porteira, valeu, abraço pra você, Irene, Luizão. Nosso amigo, o Maurílio também tá com a gente, valeu Maurílio, tudo de bom pra você também. Quem mais tá por aqui? Nosso amigo Gordinho, vamos soltar o áudio do Gordinho aqui, cadê o nosso amigo Gordinho participando com a gente aqui também.
1: Boa tarde, Cleo, como que você tá, meu querido, meu amigo?
0: Opa!
1: Tudo bem? Com nós aqui tá tudo bem, graças a Deus. Creu, hoje pra nós é sábado. Que alegria, que vontade que já deu de tampar outro. Fala comigo, Creu. Tá o Ângelo, o Gordinho, o Éder e o Marcão trabalhando, escutando vocês. Coloca nós nesse sorteio de hoje aí. Toca uma modona apaixonada pra nós hoje, do Gilberto e Gilmar. Escolhe uma apaixonada aí, manda pra nós. Beleza, meu querido? Sextou, bebê. Estica, sai cachorro. Couro, Cleo.

Ô, amigo Creu Garcia, tudo joinha? Ô, Creu, manda uma tijolada aí no peito do Manezinho, no peito do Wilson, no Luiz Fernando, Sandra Brito, e em todos os ouvintes desse programa chonado. Sextou, daqui a pouco é hora de lavar o pescoço, daqui a pouco tem que lavar o pescoço por dentro. Um abração e fica com Deus.

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5: Deixando um grande abraço a você que esteve com a gente no Antena Play. Na segunda-feira tá de volta, né? Na semana que vem estaremos aí com o formato original do Antena Play. De volta aí com toda a produção, beleza? As últimas, na sequência, o Boquinho já já com Rádio Raiz.

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4: Horas e 2 minutos, notícia da hora, deixando você bem informado nessa tarde super gostosa, maravilhosa, e você vai ficar bem informado. Vamos falar agora do Brasileirão Série A. Nós temos amanhã a 20ª rodada. O Clube Atlético Paranaense vai enfrentar o Internacional. Santos vai enfrentar a equipe do Chapecoense amanhã. Amanhã também Vasco vai enfrentar o Mirassol. Domingo o Cruzeiro vai enfrentar o Botafogo. No domingo ainda Bahia vai enfrentar o Corinthians. E no domingo o Bragantino vai enfrentar o Coritiba. No domingo também nós teremos o Grêmio, que vai enfrentar a equipe do Fluminense. E Flamengo vai enfrentar o São Paulo no domingo. A equipe do Remo vai enfrentar o Vitória. E também o Palmeiras vai enfrentar o Clube Atlético Mineiro no domingo. E na tabela de classificação, nós temos em primeiro o Palmeiras liderando com 44 pontos, o Flamengo em segundo com 37, em terceiro o Atlético Paranaense com 33 e em quarto o Fluminense com 32 pontos.
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0: 15h05. Alô, meus amigos e minhas amigas, estamos chegando com mais um Rádio Raiz. Esta é a sua ZYD 937, canal 272, antena 102, a rádio da sua cidade. E por aqui, Boquinho, até as 19 horas com Rádio Raiz. A partir de agora, você ligando 36320161 e pode mandar o seu recado pelo WhatsApp também, viu? Que é o 997359981. Vamos juntos até as 19 horas com a melhor programação do Brasil, com a direção geral, Dr. Vanderlei Garcia. Hoje, uma sexta-feira, 24 de julho de 2026. A partir de agora, é uma festa no seu rádio por aqui. Esse amigo de vocês, Boquinho, que já estava com saudade.
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0: Estamos chegando com mais uma festa, mais uma alegria no seu rádio. A partir de agora é o Rádio Raiz, aqui, ó.
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0: E começando com a primeirinha de hoje, lenha molhada, milionário e José Rico. Nosso boa tarde, sejam bem-vindos.

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0: Hora 3 é o grande sucesso aqui nas ondas da Antena 102. Alô, Creuza, tudo bem, Creuza? Tá ouvindo o Boquinha agora, né, Creuza?
1: Boa tarde, Boquinho. Aqui é a Cleusa Santa Fé.
0: Tudo bem, Creuza?
1: Tem como você tocar pra mim? É Leandro Leonardo Talismã. Obrigado, um ótimo fim de semana pra todos vocês.
0: Obrigado, Creuza, aí de Santa Fé do Sul. Nosso abraço, muito obrigado pelo carinho da audiência.

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1: Agora 16 horas e 49 minutos. Mandar um abraço aqui agora. Alô, Vitor! Alô, Vitor, lá do Posto Sena, né, Vitor? Abração pra você, meu irmãozinho.
6: Aô, Boquinho, boa tarde, boa tarde. Ó, chegou sexta-feira, hein? Pra muita gente, vai. É dia hoje, hein?
1: Hoje é
6: dia. Boquinho, fazendo um grande favor, um Felipe Falcão. Fazendo favor para tocar na programação maravilhosa aí, todo dia. Show de bola. Boquinho, Deus abençoe você, sua família, todos os ouvintes aí, tá? Sempre. Valeu, fica com Deus.
1: Nosso abraço, Vitor. Muito obrigado pelo carinho da audiência, viu, Vitor? Tá aí na sintonia. É, o pessoal lá do Posto Sena, um abraço do Boquinho pra vocês aí, viu, gente? Muito obrigado pela audiência. Nós vamos fazer um duplex aqui agora do. Não, vou tocar dois modão. Um do Felipe Falcão e o outro do Goiânia Paranaense, que vai pro Luizão, lá no Córrego da Porteira, em Urânia. Ei, Luizão, gosta desse modão, né, Luizão? Ei, que beleza, hein? E o Luizão mandou pra nós aqui o seu pedido musical, mandando pra toda a moçada, né? Já tá em casa, já tá descansando, oferecendo pra todos os amigos. Né, Luizão? Abração pra você, meu irmãozinho. Muito obrigado, viu, Luizão? Pelo carinho da audiência, alô Irene, e a todos aí no Corpo da Porteira, muito obrigado pela audiência. Ô Manezinho, tá tudo beleza por aí, Manezinho?
7: Boa tarde, meu patrão Boquinho. Sextou, bebê, sextou. Sextou. Tá na hora de tirar a poeira da garganta ou não, Boquinho?
1: Vixe.
7: Ô Boquinho, manda pra nós aí o modão chonado aí do trio Parada Dura. Manda pra nós aí a camisola preta. Oferecer pra Sandra Brito, pro Vilsão, pro Luiz Fernando, pro João Bala, pra Irene, pro Luizão, pro Fábio Pedro, pro Everaldão e pra todos da família Supimpa. Um abração e fica com Deus, meu amigo.
1: Ê, Luizão, ô Manezinho, um abração pra você, meu irmãozinho. Muito obrigado, Manezinho, pelo carinho da audiência lá em Santo Antônio do Aracanguá, né? Ó que beleza, hein? Já vai abrir agora, ô Manezinho? Vai abrir agora? Vai, vamos lá, vai. Opa! Mais uma? Ei, Manezinho, agora sim, vai, tira a poeira da garganta, tirou? Beleza pura, nosso abraço, Manezinho, sempre na sintonia, ouvindo a Antena 102, a rádio da sua cidade, nosso abraço, boa tarde pra Leide Buzinaro. Alô, Leide, lá de Palmeira do Oeste, do Córrego do Jaguari, né? Beleza, ô Leide, um abração pra você, muito obrigado pelo carinho da audiência, viu, Leide? Tá aí ouvindo a Antena 102. É o Felipe Falcão. Alô, Vitor. O Luizão chora ouvindo um trem desse, né, Luizão? Ó que modão bonito. Grito de amor, Felipe Falcão.
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0: Legal, 16:58, Antena 102, a rádio da sua cidade, Duas Pedras que Rolam, é o grande sucesso com goiano e paranaense aqui nas ondas da Antena 102. Manda um abraço aqui agora, a galera participando. Alô, João Vitor! João Vitor tá lá em Palmeiras, né, João Vitor? É isso?
1: Boa tarde, Boc, tudo bem? Aqui quem fala é João Vitor, Biote Marcelar, filho de João Vitor. Marcelar aqui de Parecida de Tem a Funilaria.
0: Opa!
1: Só nós espião todo tatuado fazendo favor. Tchau, obrigado!
0: Ô, João Vitor, abração pra todos aí, viu? Muito obrigado pelo carinho da audiência ouvindo aí a Antena 102.
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2: Legal, 17 horas e 7 minutos, é o Rádio Raiz. Manda um abraço aqui. Deixa eu ver que a galera participando aqui. Alô, João Vitor, nosso abraço, viu, João Vitor? Alô, Luizão, alô, Irene, aí no Córrego da Porteira, né, Luizão, né, Irene? Um abração pra vocês, muito obrigado pelo carinho da audiência também, viu? Manda um abraço pro. Alô, Wellington, grande Wellington, tá aí ouvindo o boquinho, né, Wellington? Eita, que beleza, hein, meu patrão? Tá aí na sintonia.
8: Toca o modão pra nós aqui, né? Tá aqui na Estrela da Barra, curtindo esse som. Toca o modão do Ed Brito Samuel, Romances de Rosa. Aí nós vai erguer o volume no último grau mesmo que tem. Escutar bem alto, porque hoje sextou, né? Dia de estampar uma, né?
2: Então segura aí, Romance Rosa, Ed Brito e Samuel aqui na antena. Alô, Estrela da Barra, o nosso abraço.

17h16. É, Renan Raí, Chorei no Sinal. Alô, Wellington. Wellington está oferecendo a programação também para sua esposa, a Marina. Para Marina, sua esposa, com muito amor e carinho, né? Eita, que beleza. Da Estrela da Barra. O nosso abraço, muito obrigado pelo carinho da audiência. 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

0: Zé Henrique Gabriel, Brasil tá cheio. E juntamente com Gino e Geno. 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

0: 46 minutos, é o grande sucesso de Zezé de Camargo e Luciano, Leva Minha Timidez. Mandar um abraço aqui. Alô, Juninho, tá lá na Estância Alto das Torres, né, Juninho? Alô, Luiz Miguel, nosso abraço, viu? Muito obrigado pelo carinho da audiência. 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
0: Muito bem, 17 horas e 51 minutos. Manda um abraço aqui pra galera participando. Alô, Valdeci, tá ouvindo o Boquinho, né, Valdeci? Tá tudo beleza por aí, Valdeci?
8: Boa tarde, Boquinho. Toca capa de revista, Gilberto Gilmar, Boquinho.
0: Aê, Valdeci, ó. O Gilberto Gilmar, hoje nós vamos tocar pra você daqui a pouquinho. Que vem chegando o triplex do ídolo agora, viu? Beleza? Daqui a pouco vai Gilberto Gilmar pra você, ok, Valdeci? Nosso abraço, viu? Alô, João Irode, tá tudo beleza por aí, João? Boa tarde, João Irode. Um abração do Boquinho pra você, viu, João? Um abração pra você, pra toda a família, pra todos do Boi Mix também, um abração pra vocês aí, viu, João? Meu grande amigo João Irode, o nosso abraço, muito obrigado pela audiência. Vamos atender aqui a Natália. Natália pediu o triplex do ídolo de hoje e ela mandou as 3 músicas, o pedido das 3 músicas de hoje, né? Alô, Natália, triplex do ídolo.
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0: Alô, Natália, o Triplex do Ídolo de hoje, Creedence.

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0: É o som de Gilberto e Gilmar, capa de revista. É o sucesso. É, quem pediu foi o Valdeci, né, Valdeci? Aí o modão do Gilberto e Gilmar aqui na antena.
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5: É a previsão do tempo, os termômetros marcando 22 graus e chove rápido à noite. Está marcando chuva rápida à noite. Amanhã, que é sábado, nós teremos a mínima. Amanhã, que é sábado, a mínima 18 graus, a máxima 29 graus. Sol com algumas nuvens e não chove amanhã. A mínima 18 e a máxima 29 graus.
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0: É o som de Nalva Guiar, Quando Cai a Chuva. É o grande sucesso aqui na antena. Manda um abraço aqui agora. Alô Tico, alô Maria, alô Natália, alô Rafael, aí do restaurante Modelo de Urânio. Nosso abraço, Tico. Alô Maria, alô Natália, alô Rafael. Um abração pra essa família linda aí, viu? Na linda cidade de Urânia, do restaurante Modelo.
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0: 18 horas e 24 minutos. Vem chegando agora o sucesso de Jaine.

0: o Mississippi, Jaine, aqui nas ondas da Antena 102, a rádio da sua cidade. 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
3: Agora 18 horas e 33 minutos. Rick Renner, do Retrô Sertanejo de hoje, vai para Rick Renner.

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2: Legal, 18 horas e 49 minutos. Vamos deixando o último bloco. E daqui a pouco tem a Voz do Brasil, viu, gente? Daqui tem a Voz do Brasil. Na sequência, o Rogério de Sá. E amanhã, às 5 da matina, vem o Rogério de Sá. Às 9 horas, Cléo Garcia. E eu volto amanhã ao meio-dia. E às 3 da tarde, tem Anderson Clayton, ok, gente? E o Rádio Raiz volta segunda-feira, às 15 horas. Um abraço do Boquinho pra todos. Fiquem com Deus. E até amanhã, se Deus quiser.

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1: Em Brasília, 19 horas.
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2: Olá, boa noite.
1: Boa noite para você que nos acompanha em todo o país.
2: Sexta-feira, 24 de julho de 2026.
1: E vamos aos destaques do dia.
2: Atenção, entregadores e mototaxistas.
1: A partir de segunda-feira, você pode negociar um novo veículo com juros mais em conta. Pablo Mundim.
3: O programa permite financiar um veículo zero quilômetro, como bicicleta elétrica, ciclomotor, motor, moto elétrica ou moto flex.
2: Proteção de mulheres na internet e enfrentamento da violência no ambiente digital.
1: Plataformas devem retirar em até 2 horas conteúdo íntimo não autorizado.
2: E está proibido o uso de inteligência artificial para criar imagens íntimas falsas.
1: É o que prevê o decreto que entrou em vigor esta semana, Luana Karen.
4: A norma engloba crimes e outros atos ilícitos praticados com o uso da internet que provoquem sofrimento físico, psicológico, sexual, político ou econômico.
2: E sancionada lei que autoriza o uso do spray de pimenta para autodefesa por mulheres acima de 18 anos. Raquel Mariano.
5: O aerossol deverá ser de uso individual, intransferível e não poderá conter substância letal ou que cause intoxicação permanente.
1: Hoje, na apresentação da Voz do Brasil, eu, Helen Bernardes e Luciana Vasconcelos.
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1: Atenção, mototaxistas, motofretistas e entregadores de aplicativos habilitados no programa Move Brasil.
2: O início das operações da linha de crédito nos bancos para a compra de novos veículos começa na próxima segunda-feira, dia 27 de julho.
1: Nesta fase, a liberação do financiamento dependerá da análise feita pelas instituições financeiras.
6: Os trabalhadores que usam motocicletas e bicicletas como instrumento de trabalho terão um pouco mais de tempo para dar início à segunda fase da linha de financiamento do programa Move Brasil. As operações, que começariam em 13 de julho, foram adiadas para o dia 27, para a conclusão de testes tecnológicos e operacionais entre os sistemas dos bancos e do programa, explica o Alice Moreira, secretário de Desenvolvimento Industrial, Inovação, Comércio e Serviços.
7: Nós fizemos uma prorrogação do programa para que isso estivesse garantido. Por quê? Porque com o fundo garantidor não significa dizer que o trabalhador com problema de inadimplência, por exemplo, vai ter acesso a esse crédito. Mas melhora, por exemplo, a pontuação, as condições de score dos trabalhadores para ter acesso ao crédito.
6: A linha de crédito é destinada a entregadores ciclistas e motociclistas, motofretistas e mototaxistas, tanto os que trabalham por aplicativos quanto os que têm vínculo formal de emprego. O programa permite financiar um veículo zero quilômetro, como bicicleta elétrica, ciclomotor, motoneta, moto elétrica ou moto flex. A contratação do financiamento continua dependendo da análise de crédito feita pela instituição financeira. O financiamento tem prazo de até 48 meses para pagamento e carência de 2 meses. As operações contam com parte da cobertura do Fundo Garantidor de Operações, o FGO, como destaca o secretário de Desenvolvimento Industrial, Inovação, Comércio e Serviços, o Alice Moreira.
7: A utilização do fundo garantidor vai mitigar o risco de crédito. Então a gente vai ter uma cobertura de 50% da receita e 100% da operação. Com o Banco do Brasil e Caixa Econômica operando essas linhas de crédito, assim como outros bancos que se habilitarão ao programa. A taxa de juros para os homens é de 12,5% ao ano. A taxa de juros para as mulheres é de 11,5% ao ano.
6: Aqueles que não se habilitaram ainda podem fazer a solicitação, mas precisam cumprir alguns requisitos. É preciso ter CNH categoria A, estar cadastrado em aplicativo de transporte ou entrega há pelo menos 6 meses, com no mínimo 100 corridas ou entregas feitas, ou trabalhar com carteira assinada há pelo menos 6 meses. Em seguida, o trabalhador deve acessar o endereço movebrasil.sistema.gov.br e fazer a inscrição utilizando a conta Gov. Em até 5 dias úteis, o sistema informa se a solicitação atende aos critérios do programa. Com isso, os trabalhadores com participação confirmada poderão procurar a Caixa Econômica Federal, o Banco do Brasil ou outras instituições financeiras habilitadas para facilitar o crédito. Reportagem Pablo Mudim.
2: Após a divulgação de duas taxas adicionais impostas pelos Estados Unidos a produtos brasileiros, o governo informou como isso afeta o país.
1: Levantamento feito pelo Ministério do Desenvolvimento, Indústria, Comércio e Serviços apontou que 52,7% das exportações brasileiras para os Estados Unidos não estão alcançadas pelas sobretaxas.
2: Nessa categoria estão, por exemplo, café, carnes, ferro fundido, aeronaves, suco de laranja, frutas, vários produtos químicos e a maior parte das exportações de celulose.
1: De acordo com o Ministério, com base no comércio bilateral de 2024, estima-se que aproximadamente 23,1% das exportações ao país norte-americano estejam sujeitas às novas sobretaxas.
2: Agora é lei. Mulheres poderão usar aerossol de extratos vegetais, conhecido como spray de pimenta, para autodefesa.
1: A norma foi publicada hoje no Diário Oficial.
5: Foi sancionada nesta sexta-feira a lei que autoriza em todo o país a comercialização, a aquisição e a posse de aerossol de extratos vegetais, conhecido como spray de pimenta, para a autodefesa das mulheres. Para comprar o produto, elas terão que cumprir algumas exigências, como ter idade mínima de 18 anos, apresentar documento com foto e o comprovante de residência e declarar que não possui condenação por crime doloso com violência ou grave ameaça. O dispositivo pode ter capacidade máxima de 50 ml e pode ser usado apenas para repelir agressão injusta, atual ou iminente. Ele é classificado como um instrumento de menor potencial ofensivo e deve ser composto por extratos vegetais regulamentados pela Anvisa. O aerossol deverá ser de uso individual, intransferível e não poderá conter substância letal ou que cause intoxicação permanente. A comercialização será fiscalizada pelo Poder Executivo e os comerciantes deverão manter o registro das vendas por 5 anos e orientar as compradoras sobre o uso correto do equipamento. A nova legislação ainda cria o Programa Nacional de Capacitação em Defesa Pessoal e Uso de Instrumentos de Menor Potencial Ofensivo para Mulheres. A ideia é oferecer orientações sobre legítima defesa e ações de combate à violência doméstica. Raquel Mariano, para a Voz do Brasil.
2: E já estão em vigor novas regras para proteger as mulheres do ambiente digital.
1: O decreto publicado nesta semana estabelece diretrizes para prevenir e combater os crimes cometidos ou facilitados pelo uso de tecnologias, incluindo conteúdos manipulados por inteligência artificial.
2: Confira agora na reportagem de Luana Karen.
8: A violência contra mulheres não conhece limites físicos e cada vez mais as agressões se espalham pelas redes sociais, aplicativos de mensagens e outras plataformas digitais. Para enfrentar esse cenário, entraram em vigor novas regras que reforçam a proteção das mulheres no ambiente digital e estabelecem responsabilidades para as plataformas de internet, como destaca a ministra das Mulheres, Márcia Lopes.
9: Toda vez que uma mulher se sentir ofendida, humilhada, com exposição de conteúdos íntimos não consentidos, ela imediatamente denuncia para a plataforma e a plataforma tem 2 horas para a remoção desses conteúdos. Caso contrário, responderá com multa, com outros tipos de controle pela Agência Nacional de Proteção de Dados do Ministério da Justiça.
8: O decreto define o que é violência contra a mulher em ambiente digital. A norma engloba crimes e outros atos ilícitos praticados com o uso da internet e de tecnologias digitais, que provoquem sofrimento físico,
4: psicológico, sexual, político ou econômico. A delegada-chefe adjunta da Delegacia Especial de Atendimento à Mulher de Brasília, Mariana Almeida, destaca que grande parte das vítimas são crianças e adolescentes.
10: Muitos desses casos têm acontecido com adolescentes, principalmente ali na faixa iniciando ali dos 10, 11 anos de idade, que é o que, quando a gente acredita que elas passam a ter um acesso ao celular um pouco mais livre, né? E aí a gente vê, infelizmente, esses casos em que essas meninas são cooptadas através desses, até mesmo de chats de jogos, né?
4: Uma das principais mudanças trazidas pelo decreto é a obrigação das plataformas digitais de agir com rapidez nos casos de divulgação de imagens ou vídeos íntimos sem autorização, o conteúdo deverá ser retirado do ar em até 2 horas após a notificação. As empresas terão ainda que oferecer canais gratuitos e de fácil acesso para denúncias, acompanhar cada caso e divulgar informações sobre a Central de Atendimento à Mulher, o Ligue 180. A delegada-chefe adjunta Mariana Almeida destaca que muitas vezes, por estar atrás de uma tela, o criminoso acredita que pode sair impune.
10: A internet, ela deixa rastro. Então, nós temos, sim, meios, nós temos mecanismos de, através desses rastros, né, que são deixados ali, é possível, sim, responsabilizar esses agressores que tentam ali se valer desse anonimato para praticar esses crimes contra as mulheres.
4: O decreto também trata de um problema cada vez mais comum, o uso da inteligência artificial para criar imagens ou vídeos falsos de nudez ou conteúdo sexual envolvendo mulheres. As plataformas deverão adotar mecanismos para identificar e bloquear esse tipo de solicitação. Outra novidade é a determinação para reduzir o alcance de ataques coordenados contra mulheres nas redes sociais, especialmente quando envolvem mulheres que exercem funções públicas ou têm grande exposição profissional, como jornalistas. A fiscalização ficará a cargo da Autoridade Nacional de Proteção de Dados. Casos de violência contra a mulher podem ser denunciados pelo Ligue 180, que funciona gratuitamente 24 horas por dia. Violações de direitos humanos também podem ser comunicadas pelo Disque 100. Reportagem Luana Karen.
11: Atualmente, a maior parte dos serviços públicos podem ser encontrados pela internet usando a conta GovBR.
12: Mais de 177 milhões de pessoas usam o GovBR e são mais de 13 mil serviços públicos digitais disponíveis.
11: O repórter Carlos Oliveira fala quais cuidados que temos que ter com a conta. Vamos ouvir.
13: O primeiro cuidado que você precisa ter com a conta GovBR é guardar a sua senha com o mais absoluto sigilo. Nunca compartilhe com ninguém. Tenha o mesmo rigor que você tem com a senha do seu banco. Outra coisa importante é aumentar o nível da sua conta GovBR para ouro, caso ainda não seja. Aí você

0: o monitoramento de quais aparelhos e em que locais a sua conta foi acessada pela última vez. E o histórico da conta GovBR, do mesmo jeito, mostra todos os acessos, além dos atendimentos feitos na plataforma. Mais de 177 milhões de pessoas usam o GovBR e são mais de 13 mil serviços públicos digitais disponíveis. A plataforma abrange serviços federais, estaduais e municipais. Segundo o diretor do Departamento de Identidade Digital da Secretaria de Governo Digital do Ministério da Gestão, Hudson Mesquita, este ambiente do GovBR é seguro.
1: Não há registros de invasões ou de vazamento de dados na plataforma GovBR. O sistema possui diversas tecnologias e processos de monitoramento que garantem a segurança dos ambientes tecnológicos e a privacidade das pessoas.
0: Para saber como aumentar o nível de sua conta, fazer a verificação em duas etapas, habilitar a gestão de dispositivos, ver como baixar o aplicativo GovBR e tirar qualquer dúvida sobre a plataforma, acesse o site gov.br/conta. Também existem unidades de atendimento presencial do GovBR. Para saber se tem uma perto de você, acesse o site gov.br/presencial. Reportagem Carlos Oliveira.
2: Lidar com dinheiro não precisa ser um bicho de sete cabeças e o aprendizado pode começar bem cedo na própria escola.
3: Para ajudar o ensino dentro das salas de aula, as secretarias de educação podem contar com material de apoio do FNDE. Saiba mais com Diego Freitas.
4: Secretarias estaduais e municipais de educação já podem acessar os materiais do projeto Educação Fiscal, Cidadania e Controle Social nas Escolas. Os conteúdos estão disponíveis no portal do Fundo Nacional de Desenvolvimento da Educação, FNDE. Os materiais podem ser utilizados em disciplinas, projetos pedagógicos locais e atividades de educação integral, observadas as definições de cada sistema de ensino. Segundo o Ministério da Educação, a proposta é apoiar o trabalho das redes da educação básica com conteúdos voltados à educação fiscal, ao orçamento público, à transparência e ao controle social. Os recursos pedagógicos e as informações sobre a adesão podem ser consultados na página do projeto, disponível em gov.br/FNDE. A adesão é voluntária. Diego Freitas, para a Voz do Brasil.
2: Termina amanhã, dia 25, o prazo para o envio de contribuições sobre a educação bilíngue de surdos no país.
3: As contribuições serão usadas para consolidar as diretrizes nacionais desta modalidade, para um ensino mais inclusivo e de maior qualidade.
5: Podem participar professores, gestores, profissionais da educação e qualquer cidadão interessado no tema. O professor universitário Emiliano Aquino, que é também pai e sobrinho de surdos, destaca a importância da participação da sociedade em torno deste tema.
6: Essas opiniões da sociedade constituem uma das fontes que ajudam os conselheiros a pensarem e a deliberarem. Isso é absolutamente fundamental para que a modalidade possa ter consequências nos sistemas de ensino, nas escolas.
5: A consulta pública vai embasar a elaboração das diretrizes curriculares nacionais da educação bilíngue de surdos, um norte para estados e municípios na expansão e na consolidação dessa modalidade de ensino. Alguns dos pontos abordados pelo documento são o uso da língua brasileira de sinais nas escolas, o ensino do português escrito como segunda língua, a formação de professores bilíngues e a produção de materiais didáticos específicos para estudantes surdos. Para contribuir, basta acessar a plataforma brasilparticipativo.presidencia.gov.br. Reportagem Thaís Antônio.
2: E você pode aprender inglês e espanhol pela internet na plataforma MEC Idiomas.
3: A ferramenta é voltada à aprendizagem do nível básico ao avançado.
2: Saiba como se inscrever com Thaísa Vitória.
7: Uma plataforma gratuita para estudantes iniciarem ou complementarem o aprendizado em línguas estrangeiras. Esse é o objetivo do MEC Idiomas, que oferece cursos de inglês e espanhol por meio do portal mecidiomas.mec.gov.br ou de aplicativo. Para acessar a ferramenta, é necessário fazer login com uma conta gov.br. O usuário deve escolher o idioma que quer aprender. aprender. Em seguida, pode realizar o teste de proficiência disponível, que avalia o grau de conhecimento, ou iniciar diretamente pelo nível básico. Depois, é só começar as aulas, realizar os exercícios propostos e avançar pelas

0: unidades do curso. As aulas são organizadas em 6 níveis de aprendizado. Cada um deles reúne de 4 a 6 módulos, contendo entre 10 e 15 aulas. No total, estão disponíveis cerca de 800 aulas. Ao concluir um nível, o estudante recebe um certificado. Thaísa Vitória para a Voz do Brasil.
1: Férias de julho estão na reta final e o fim de semana promete ser de praias, piscinas, rios e lagos para crianças e adolescentes.
2: Mas para garantir que a diversão não vire tragédia, a atenção com os pequenos precisa ser redobrada.
1: É amanhã, dia 25 de julho, é o Dia Mundial de Prevenção do Afogamento, uma data que reforça cuidados simples e que podem salvar vidas.
2: E a repórter Graziele Bezerra mostra o que pais e responsáveis devem fazer para proteger a garotada.
3: A babá Cassiane de Freitas aproveitou os últimos dias de férias para levar a filha Ruth Esther, de 8 anos, para brincar e nadar no Lago Paranoá, em Brasília. Mas em nenhum momento da brincadeira desviou a atenção da menina. Era um olho na cria e o outro também.
4: Ia ter bastante atenção, né? Porque criança cega a gente. Eu tenho muito medo também, por isso que eu deixo ela só no raso mesmo, porque a água é traiçoeira, né?
3: Nadar no lago é uma das brincadeiras preferidas da Ruth, que está sempre atenta para evitar acidentes na água.
5: Eu brinco de peixe, porque eu amo nadar. Eu tomo cuidado para mim não afogar, porque eu sou inteligente.
3: O Davi Lucas, de 13 anos, também aproveitou os últimos dias de férias na água, mas tudo com muita atenção e cuidado.
6: Eu sei nadar, mas não sou aquela pessoa que nada muito bem, e aí de vez em quando eu uso boia, mas como aqui eu tava com meu pai, né, ele tava tendo atenção e me olhando.
3: Dados do Ministério da Saúde apontam que dos cerca de 72 mil afogamentos ocorridos no Brasil entre 2010 e 2023, mais de 13 mil foram de crianças e adolescentes de 0 a 14 anos. Para os pequenos, entre 1 e 4 anos, essa é a segunda maior causa de mortes acidentais no país. E o afogamento em águas naturais, como rios e lagos, foi o mais frequente. Segundo o sargento Flávio Rosa, do Grupo de Operações Aquáticas do Corpo de Bombeiros do Distrito Federal, existem cuidados que precisam ser adotados para evitar que a diversão seja substituída por tragédia.
7: Em afogamento, a gente fala que água no umbigo é sinal de perigo. Uma criança deve estar a um braço de distância do adulto responsável. A responsabilidade sobre a criança é do próprio responsável e não delegar isso jamais. Existe um tipo de boia que é o mais eficaz, que é ela que vai no tórax da criança e vai nos braços. Mesmo com equipamento, a criança deve estar sob observação.
3: Para os adultos, o alerta do sargento é: se beber, não mergulhe.
7: Mais de 70% dos afogamentos têm influência da bebida alcoólica. Bebeu, interessante é que não entre na água.
3: O Brasil tem uma política nacional de redução da morbimortalidade por acidentes e violências. O plano estabelece diretrizes para prevenir mortes e ferimentos causados por acidentes no país. Entre as diretrizes dessa política está a promoção de práticas e comportamentos seguros e saudáveis para evitar que os afogamentos acabem em morte ou lesões físicas, como explica a médica do Hospital Universitário de Brasília, Thaís Mendonça Barbosa.
8: É importante que a gente determine quem é o guardião da vez, né? Quem que vai cuidar daquelas crianças que estão próximas à água e que essa pessoa tenha atenção total naquilo. Claro que saber nadar diminui o risco, mas a gente tem que lembrar que ele não elimina, né? Brincadeiras na água, essa criança pode engolir a água, ela pode bater a cabeça num salto. Por isso que mesmo crianças que sabem nadar precisam estar sob supervisão e a gente lembrar que tudo acontece em questão de segundos, né?
3: O socorro imediato pode salvar vidas em caso de afogamentos. As ocorrências devem ser comunicadas ao SAMU no 192 ou aos bombeiros no número 193. Reportagem Graziele Bezerra.
1: E hoje, sexta-feira, Luciana, tem dica para o final de semana. Que tal assistir de casa um filme brasileiro?
2: Acho uma ótima ideia, Ellen. E a dica que quem vai dar sou eu. É a plataforma pública de streaming Tela Brasil, que tem mais de 550 opções de produções.
1: É, além de produções infantis, tem alguns indicados ao Oscar, como O Que É Isso, Companheiro? E clássicos como Deus e o Diabo na Terra do Sol, de Glauber Rocha.
9: A produção nacional de cinema está disponível a qualquer pessoa, em qualquer lugar, na palma da mão. É o Tela Brasil, primeira plataforma pública de streaming do audiovisual brasileiro. São filmes premiados, documentários, produções infantis, obras musicais e animações, entre mais de 550 títulos no catálogo. E o acesso é gratuito, basta usar a conta gov.br. A plataforma apresenta ainda filmes brasileiros indicados ao Oscar, entre eles O Quatrilho, de Fábio Barreto, e O Que É Isso, Companheiro, de Bruno Barreto, além de sucessos de bilheteria, como Carandiru, de Hector Babenco, e Olga, de Jaime Monjardim. Também estão disponíveis clássicos do cinema brasileiro, como Deus e o Diabo na Terra do Sol, de Glauber Rocha, e A Hora da Estrela, de Suzana Amaral. Mais de 300 obras oferecem recursos, como legendas descritivas, audiodescrição e tradução em libras. O aplicativo Tela Brasil está disponível para celulares e tablets com sistemas Android e iOS e na versão para computadores no endereço telabrasil.cultura.gov.br. Daniele Popov para A Voz do Brasil.
2: Do INSS terão mais de 13 mil vagas de atendimento nesse fim de semana em todas as regiões do país.
1: Os atendimentos serão destinados à realização de perícias médicas e avaliações sociais, etapas obrigatórias para concessão de benefícios.
2: Para ser atendido, o cidadão precisa agendar pelo site ou aplicativo Meu INSS, ou então pelo telefone na central 135.
1: E essas foram as notícias do governo federal.
2: Uma realização da Secretaria de Comunicação Social da Presidência da República.
1: Com produção da empresa Brasil de Comunicação.
2: Fique agora com as notícias do Poder Judiciário e do Congresso Nacional. Boa noite e um bom fim de semana.
1: Boa noite e até segunda-feira.
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12: No Tribunal Constitucional de Portugal, o presidente do STF defende criação de rede de cortes constitucionais em defesa da independência judicial.
13: Para o STJ, é assédio de consumo a visita não solicitada a idosos para oferecer empréstimo consignado.
12: Tribunal Superior do Trabalho apoia a campanha de combate ao tráfico de crianças e adolescentes pela internet.
13: Boa noite, eu sou Marcela Luiz.
12: E eu sou Walter Lima.
13: O presidente do Supremo Tribunal Federal, ministro Edson Fachin, defendeu nesta sexta-feira, em Lisboa, a criação de uma rede de cortes constitucionais da América Latina, do Caribe e da Península Ibérica.
12: A proposta foi apresentada durante uma visita institucional ao Tribunal Constitucional de Portugal, com o objetivo de fortalecer a cooperação entre os tribunais na defesa da democracia, do Estado de Direito e da independência do Judiciário. Marcelo Della Libera.
14: O presidente do Supremo fez um balanço da agenda de sexta-feira em Portugal e destacou os avanços nas relações entre as instituições de justiça dos países de língua portuguesa.
15: Tivemos dois encontros muito produtivos. O primeiro com o Conselho Superior da Magistratura de Portugal, no qual discutimos integrações institucionais muito importantes. O segundo encontro que tivemos foi com o senhor presidente do Tribunal Constitucional Português e nós levamos a ele a nossa preocupação para criar e desenvolver uma rede na comunidade dos países de língua portuguesa de defesa da autonomia e da independência judicial.
14: Durante a agenda, também foi anunciada a primeira edição do curso Justiça 4.0. A formação será realizada em novembro no Supremo Tribunal Federal e reunirá representantes da comunidade dos países de língua portuguesa.
13: Para o STJ, é assédio de consumo a visita domiciliar de correspondentes bancários a aposentados e pensionistas do INSS sem solicitação para oferecer empréstimos consignados.
16: Essa prática é proibida pelo Código de Defesa do Consumidor. Fátima Uchoa.
17: O Ministério Público do Maranhão ajuizou ação civil pública após denúncias de assédio de consumo em Timbiras. A terceira turma do STJ manteve a decisão da Justiça Maranhense que condenou instituições financeiras a não realizarem visitas à casa de idosos para oferecer empréstimos consignados quando o serviço não tiver sido solicitado. Segundo a ministra relatora Nancy Andrighi, considerando a hipervulnerabilidade do idoso, a visita domiciliar não solicitada reduz drasticamente a margem de reflexão, pressionando a aceitação imediata do serviço.
13: Tribunal Superior do Trabalho apoia campanha de combate ao tráfico de crianças e adolescentes pela internet.
16: Este ano, a iniciativa foca na conscientização sobre os riscos das redes sociais. Marla Lacerda.
18: A campanha O Tráfico de Pessoas é Real quer conscientizar pais, mães, professores e sociedade que as redes oferecem inocentes em ambientes virtuais, mas que, na verdade, terminam em aliciamento de vítimas. Mais de 3 milhões por ano. A campanha faz parte do projeto Liberdade no Ar, que desde 2022 conta com o apoio da Justiça do Trabalho na divulgação de vídeos e banners de conscientização.
13: Justiça determina que vereador de Joinville, em Santa Catarina, e outro réu removam vídeos ofensivos publicados em redes sociais.
16: A ação foi apresentada pelo Ministério Público Federal, Vanessa Pereira.
19: Segundo a ação, os vídeos publicados por um vereador de Joinville, em Santa Catarina, e por outro réu, contém mensagens discriminatórias e ofensivas contra moradores de comunidades periféricas, migrantes e beneficiários de programas sociais. Com isso, a Justiça Federal em Florianópolis determinou que os réus removam os conteúdos do ar em até 24 horas e que a empresa Meta retire os links das publicações do ar em até 48 horas, sob pena de multa.
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16: Boa noite.
13: E um bom fim de semana.
16: E até segunda-feira.
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14: Eu sou Humberto Pinheiro e estes são os destaques de hoje do Jornal do Senado, que começa agora. Acordo entre Mercosul e União Europeia é destaque da pauta internacional do Senado. Lei garante crédito a empresas afetadas pela crise no comércio externo. Aprovada pelo Senado, lei garante meia entrada na Copa do Mundo Feminina de 2027. Boa noite. O acordo de livre comércio entre o Mercosul e a União Europeia foi o principal destaque da pauta internacional do Senado no primeiro semestre. Após 26 anos de negociações, os senadores aprovaram o acordo provisório de comércio entre os dois blocos. A medida abre caminho para a formação de uma das maiores áreas de livre comércio do mundo, com um mercado de mais de 700 milhões de consumidores. Mais informações com o repórter Pedro Pincer.
20: O texto prevê redução de tarifas para 91% dos produtos importados pelo Mercosul e 95% dos produtos importados pela União Europeia. O acordo criará uma das maiores áreas de livre comércio do mundo, ligando os dois blocos em um mercado de mais de 700 milhões de pessoas. Entre os pontos positivos estão o aumento das exportações agrícolas, maior acesso a equipamentos e maquinários europeus,

0: financeiro, produtos do agro que vão ter acesso ao mercado europeu com alíquotas mais baratas e também o que nós vamos receber de lá. É uma coisa de mão dupla o acordo, não só o que nós exportamos e o que nós vamos importar de lá.
1: Outro acordo de livre comércio considerado importante foi o firmado entre o Mercosul e Singapura. Pelo texto, o país asiático concederá isenção tarifária imediata e integral à totalidade de produtos exportados pelo Mercosul. Já o bloco sul-americano se compromete a eliminar progressivamente, em até 15 anos, as tarifas incidentes sobre 95,8% dos produtos do país asiático, o que corresponde a 90,8% do total do valor atualmente importado. Outros tratados internacionais aprovados dizem respeito à proteção de direitos do consumidor em contratos do Mercosul e projetos de coprodução cinematográfica com a França e com a China.
2: Foi sancionada a lei que cria linhas de crédito para empresas afetadas pelas crises do comércio internacional. A medida prevê até 15 bilhões de reais em financiamentos para exportadores de outros setores da economia. O objetivo é ampliar o acesso ao crédito, preservar a competitividade das empresas brasileiras e reduzir os impactos de instabilidade no mercado externo. Repórter Patrícia Oliveira.
3: A nova lei busca reduzir o impacto do aumento das tarifas sobre produtos brasileiros. Poderão ter acesso ao crédito empresas da indústria, da agropecuária, da pesca, da aquicultura, da mineração e também cooperativas e associações. Os recursos podem ser usados para capital de giro, compra de máquinas e equipamentos e modernização da produção. O presidente da Comissão de Relações Exteriores, senador Nelsinho Trade, do PSD de Mato Grosso do Sul, defende a atuação coordenada das instituições brasileiras.
4: Precisamos entender se os instrumentos criados são suficientes para enfrentar uma situação como essa e, se necessário, discutir aperfeiçoamento, sempre com base em critérios técnicos e na proteção da economia brasileira.
3: O governo prevê que o novo tarifaço vai atingir 18% das exportações brasileiras para os Estados Unidos.
2: A Comissão de Constituição e Justiça aprovou neste ano um pacote de propostas voltadas à eficiência do Poder Judiciário, à modalidade administrativa, à segurança de servidores essenciais e à regulação de direitos civis. Entre as matérias estão o estabelecimento de barreiras contra a sobrecarga processual em tribunais superiores, a tipificação de novos crimes qualificados e o endurecimento das normas contra a lavagem de dinheiro no país. A reportagem é de Bruno Lourenço.
5: A Comissão de Constituição e Justiça votou neste primeiro semestre restrições para o uso de dinheiro em espécie para a compra de imóveis, a autorização para que servidores públicos sejam MEIs e iniciativa que define critérios objetivos para a concessão da assistência judiciária gratuita. Os senadores chancelaram ainda a regulamentação do chamado filtro de relevância para a admissão de recursos especiais direcionados ao Superior Tribunal de Justiça. O relator da matéria, senador Sérgio Moro, do PL do Paraná, enfatizou que o acúmulo de processos nas cortes superiores inviabiliza uma justiça de qualidade.
6: Porque o acesso em demasia aos tribunais superiores, pelo acúmulo de milhares de processos nessas cortes, acaba dificultando a porta de saída. E o cidadão quer ver o final do processo.
5: A CCJ também aprovou no semestre a criminalização do exercício ilegal da medicina veterinária e o projeto que agrava as punições para crimes cometidos contra profissionais das áreas de saúde e de educação no exercício das funções. A comissão estabeleceu ainda regras de custódia compartilhada de animais de estimação em casos de dissolução conjugal, fixou o prazo máximo de 5 anos para regularização e reordenamento de fios aéreos em postes pelas empresas de telefonia e energia e assegurou a equiparação de direitos de agentes indígenas de saúde e de vigilância sanitária aos agentes comunitários.
2: Apesar de reconhecer que o acesso à educação foi ampliado nas últimas décadas, o senador Confúcio Moura, do MDB de Rondônia, lembrou que é preciso garantir permanência dos alunos nas escolas, evitando a evasão e que haja aprendizagem efetiva. Para que isso ocorra, argumentou, é necessário valorizar os professores. Confúcio Moura também destacou que a melhoria da educação depende da continuidade das políticas públicas relacionadas ao setor e da redução das desigualdades. desigualdades entre as regiões do país.
7: Já não se trata apenas de garantir acesso, temos que garantir a permanência.

0: presença do aluno na sala de aula, a aprendizagem efetiva do aluno, a formação que prepare o cidadão para a vida. É aí que está o segredo, o nó da questão.
1: A FIFA começou a receber o cadastro de interessados em comprar ingressos para a Copa do Mundo Feminina de 2027, que será realizada no Brasil. Lei aprovada pelo Congresso Nacional garante o direito à meia entrada para estudantes, idosos, jovens de baixa renda e pessoas com deficiência. O benefício vale para todos os jogos disputados no país e busca ampliar o acesso do público ao maior torneio do futebol feminino. Mais detalhes com Rodrigo Rezende.
2: O cadastro para receber informações sobre a compra dos ingressos para a Copa do Mundo Feminina de 2027 já começou. As informações estão no site fifa.com. A lei com as regras para a Copa de 2027, aprovada pelo Congresso, garante uma carga de ingressos com preços pela metade para estudantes, pessoas com mais de 60 anos e jovens de baixa renda com até 29 anos cadastrados no CadÚnico. O senador Romário, do PL do Rio de Janeiro, destaca que o evento de 2027 terá um legado importante e se aproveitará da estrutura construída para a Copa de 2014.
3: Estamos falando de jovens e crianças que certamente irão se inspirar com as atletas e com a festa nos estádios. Estamos falando também do turismo e dos recursos da economia que serão gerados.
2: 8 cidades brasileiras serão sedes da Copa do Mundo em 2027. São elas: Rio de Janeiro, São Paulo, Belo Horizonte, Recife, Fortaleza, Salvador, Brasília e Porto Alegre.
1: Com trabalhos técnicos de João Lira, o Jornal do Senado fica por aqui. Acompanhe agora as notícias do Tribunal de Contas da União e da Câmara dos Deputados. Boa noite e um bom fim de semana.
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5: O Tribunal de Contas da União avaliou a política que busca garantir o acesso da população aos serviços postais em todo o país. O objetivo é assegurar que cartas e encomendas continuem chegando a todos os brasileiros, inclusive em regiões mais distantes. A auditoria apontou que os serviços postais continuam sendo essenciais, principalmente para moradores de áreas rurais e locais de difícil acesso. Nessas regiões, eles também garantem o acesso da população a documentos, medicamentos e outros serviços importantes. O TCU identificou desafios como dificuldades de financiamento, falhas no acompanhamento da qualidade dos serviços e necessidade de melhorar o planejamento. Por isso, o tribunal recomendou medidas para fortalecer a gestão, aumentar a transparência e garantir a continuidade dos serviços em todo o Brasil. Saiba mais em tcu.gov.br.
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7: Câmara aprova atendimento permanente para mulheres vítimas de violência.
8: Comissão limita a autoria de obra artística com uso de inteligência artificial.
7: Projeto prevê medidas para enfrentar os impactos climáticos nas escolas.
8: Plenário pode votar medida que impede fim repentino de jogos eletrônicos.
7: Boa noite. Já pode entrar na pauta de votações do plenário projeto que obriga empresas de jogos eletrônicos a avisarem antes de retirarem o produto do mercado. O repórter Antônio Vital tem os detalhes da proposta.
9: Ganhou o regime de urgência e pode ser votado no plenário da Câmara, projeto que pretende acabar com um dos principais motivos de queixas de jogadores de videogames, que é a retirada do produto do ar pela empresa desenvolvedora sem que haja um aviso prévio ou até mesmo a chance de manter o game em um servidor próprio, disponível para quem quiser. Hoje, diversos videogames vendidos no mercado, na verdade, não passam de uma licença que dá direito aos compradores a acessarem o conteúdo online, sem que o jogo possa ser baixado no computador. Isso significa que, quando a empresa decide retirar o produto do mercado, os jogadores que pagaram pela licença ficam sem acesso ao game. O projeto que ganhou o regime de urgência foi apresentado pela deputada Jandira Fegali, do PCdoB do Rio de Janeiro, e prevê obrigações para as empresas desenvolvedoras dos jogos. Obriga, por exemplo, que os consumidores sejam avisados com antecedência de 180 dias antes da retirada do produto e determina que os jogos fiquem disponíveis por pelo menos menos 2 anos antes de serem descontinuados. Os jogadores terão ainda o direito de serem informados se estão comprando um jogo que pode ser baixado no computador ou apenas uma licença para acesso online ao produto. Nesse caso, o fornecedor do jogo terá ainda que disponibilizar uma versão alternativa do jogo sem custos extras ou devolver o dinheiro pago, corrigido, quantia proporcional ao tempo de uso do produto. Segundo a autora do projeto, Jandira Fegali, as medidas foram sugeridas por comunidades de jogadores e complementam as regras do marco legal da indústria de jogos eletrônicos, uma lei aprovada em 2024. Além das obrigações das empresas, a proposta cria um fundo para preservação e fomento dos jogos eletrônicos. Os recursos serão destinados à preservação, catalogação, restauração e disponibilização pública dos jogos nacionais considerados relevantes, o que será feito em parceria com o Instituto do Patrimônio Histórico e Artístico Nacional, o IFAM. O regime de urgência foi aprovado de maneira simbólica pelo plenário. O deputado Kim Kataguiri, do Missão de São Paulo, defendeu as medidas previstas para evitar que o consumidor compre uma licença achando que está adquirindo um jogo, mas ele criticou a criação do fundo.
10: Os jogadores não estão pedindo a criação de um fundo público, os jogadores não estão pedindo que o IFAM faça qualquer regulamentação. A demanda é simplesmente corrigir uma falha de mercado, assimetria de informação. A empresa sabe quando vai encerrar o servidor, a empresa sabe até onde vai manter as suas atividades, mas não esclarece isso para o consumidor. A empresa sabe que não está vendendo o jogo, a empresa sabe que está vendendo licença, mas não deixa isso claro para o consumidor.
9: O projeto proíbe a venda de qualquer jogo eletrônico que não possa ser utilizado pelo consumidor de forma independente após o encerramento do serviço, com exceção daqueles oferecidos por meio de assinatura, e desde que isso esteja claro no contrato. A punição para a empresa que não obedecer às regras é multa que pode ser de 1% do faturamento bruto ou R$500 mil. Com o regime de urgência, o projeto pode ser votado a qualquer momento no plenário da Câmara, sem passar pela análise das comissões permanentes da Casa. Da Rádio Câmara, de Brasília, Antônio Vital.
11: Previdência.
8: Sérgio Brito, do PSD da Bahia, pede urgência na votação do projeto que regulamenta a aposentadoria especial dos agentes comunitários de saúde e dos agentes de combate às endemias. Ele lembra que a medida beneficia mais de 400 mil profissionais e reconhece o trabalho realizado para melhorar a atenção básica.
12: Esses profissionais estão todos os dias nas ruas, enfrentando sol, chuva, doenças e situações de risco para cuidar da saúde da nossa população. Eles são a porta de entrada do SUS e merecem reconhecimento. O projeto garante uma aposentadoria mais justa, aos 52 anos de idade para os homens e 50 anos para as mulheres, com pelo menos 20 anos de efetivo exercício na função, além de assegurar integralidade e paridade nos benefícios.
7: Sérgio Brito lembra ainda que o texto estabelece regras para os servidores que exerceram parte da carreira em outras atividades. Para ele, a proposta representa um ato de justiça e fortalece o SUS ao valorizar os profissionais responsáveis pela prevenção de doenças e pelo cuidado das famílias.
11: Agricultura.
8: O governo federal editou uma medida provisória como parte do acordo com o Congresso e o setor agropecuário para buscar soluções para a dívida agrícola. A repórter Silvia Munhato traz mais informações sobre o texto enviado pelo Executivo.
13: A Câmara analisa a medida provisória que autoriza a criação de linhas de crédito rural para recomposição de dívidas de produtores rurais e cooperativas afetados por eventos climáticos adversos ou pela redução nos preços de comercialização de seus produtos. O texto é fruto de um acordo entre o governo, representantes do setor e parlamentares, anunciado pelo presidente da Câmara dos Deputados, Hugo Mota. O deputado Alceu Moreira, do MDB do Rio Grande do Sul, da Frente Parlamentar da Agropecuária, disse que o setor teve que ceder nas suas reivindicações, mas que o acordo foi bom, porque sinalizou para a criação de um fundo garantidor que poderá reduzir custos de forma mais permanente.
14: Porque o fundo garantidor reduz o risco de quem financia. Se nós tivermos outro problema climático, o fundo garantidor vai conseguir indenizar as lavouras pela perda, o que significa dizer que o seguro agrícola de Vila logo depois será muito mais barato, porque ele terá menos risco de indenização pela incidência do prejuízo.
13: Segundo o governo, a medida provisória deverá permitir a renegociação de mais de 100 bilhões de reais em dívidas, com um impacto anual nas contas públicas inferior a 4 bilhões de reais. Para ter acesso aos benefícios, produtores rurais e cooperativas devem ter registrado entre 2019 e 2025 perdas em duas ou mais safras, que resultaram na redução de no mínimo 30% da renda bruta esperada. Os encargos financeiros ficarão entre 6% ao ano e 12% ao ano, dependendo do porte do produtor. O prazo de reembolso será de até 8 anos, com carência de 2 anos para o pagamento da primeira parcela do principal. A medida provisória ainda permite que os bancos prorroguem por até 30 dias o vencimento das operações de crédito de produtores que estavam adimplentes até o dia 14 de julho. Da Rádio Câmara de Brasília, Silvia Minhato.
11: Desenvolvimento Regional.
7: Projeto de Hildo Rocha, do MDB do Maranhão, obriga os estados e a União a informarem as câmaras de vereadores sobre a execução de obras e serviços nos municípios. Ele explica que a ideia é ampliar a transparência e permitir que os vereadores acompanhem investimentos feitos com recursos públicos.
15: O governo federal, eles têm executado obras diretamente nos estados e nos municípios. E os estados também, tem estado que até reforma de praça fazem. Entretanto, os vereadores, eles não têm acesso a essas informações. A União chega lá, o governo federal, através de algum órgão do governo federal, executa a obra e o vereador fica sem saber o que é que está acontecendo ali. Da mesma forma, o governo do estado chega no município, executa a obra e faz o serviço. E os vereadores ficam sem saber.
16: Pelo texto, devem ser repassadas informações como valor da obra, fonte dos recursos, prazos e identificação do órgão executor ou da empresa contratada. Hildo Rocha acrescenta que a medida prevê punição para quem deixar de comunicar as ações ao Legislativo Municipal.
11: Educação.
7: Avança na Câmara projeto que prevê medidas para enfrentar os impactos climáticos nas escolas. A repórter Júlia Lopes traz mais informações sobre a proposta.
17: A Comissão de Educação da Câmara dos Deputados aprovou um projeto que estabelece diretrizes para reduzir os efeitos das mudanças climáticas no ambiente escolar, como ondas de calor e chuvas intensas. A proposta prevê ações de adaptação e educação ambiental nas unidades de ensino, além de medidas para garantir conforto térmico em salas de aulas e áreas comuns. Para a autora do projeto, deputada Sâmia Bonfim, do PSOL de São Paulo, adaptar as estruturas das escolas às mudanças climáticas é fundamental.
18: As escolas, elas precisam estar adaptadas para que o direito à educação seja assegurado, para que os alunos possam aprender e para que os trabalhadores da educação possam trabalhar, porque senão é inviável, é impossível. E aí o projeto propõe iniciativas e diretrizes para que haja mudança da estrutura, da arquitetura, instalação de ar-condicionados, ventiladores, arborização, ou seja, é uma meta mesmo, uma construção de escolas em que a infraestrutura considera as questões climáticas também.
17: No texto proposto pela relatora, deputada Silvia Cristina, do PP de Rondônia, haverá mudanças na Lei de Diretrizes e Bases da Educação para garantir que seja de responsabilidade do poder público realizar instalações escolares adequadas ao clima de acordo com cada região. Segundo a relatora, não é necessário alterar regras sobre o uso de recursos da educação. Ela explicou que os investimentos para a adaptação das escolas já podem ser feitos com base na legislação atual. Dados do Censo Escolar de 2023 mostram que apenas 3 em cada 10 salas de aula da rede pública têm climatização. Isso significa que cerca de 70% ainda não contam com esse tipo de estrutura. Na rede privada, o índice de salas climatizadas chega a 47%. Ainda segundo o levantamento, cerca de 7.500 escolas não têm acesso à água potável e mais de 3.200 não contam com nenhuma fonte de água. Da Rádio Câmara de Brasília, Júlia Lopes.
16: O projeto que propõe medidas para a redução dos efeitos climáticos nas escolas ainda será analisado pelas comissões de Desenvolvimento Urbano, Finanças e Tributação e Constituição e Justiça.
11: Saúde.
7: A Câmara aprovou e já encaminhou ao Senado o projeto de Jorge Sola, do PT da Bahia, que permite a dispensa de licitação para aquisição pelo SUS de medicamentos da empresa brasileira de hemoderivados e biotecnologia, a Hemobras.
16: O deputado explica que a medida agiliza o acesso aos produtos, reduz entraves administrativos e fortalece a produção nacional. Jorge Sola acrescenta que a proposta garante o abastecimento do SUS e preserva o caráter público da produção desses medicamentos por meio da Hemobras.
11: É bom lembrar que a Hemobras produz hemoderivados a partir do plasma excedente coletado na rede de banco de sangue do SUS. E no Brasil, a nossa Constituição proíbe a comercialização do sangue e de todos os tecidos e órgãos. Então, não é possível uma empresa privada produzir hemoderivados no Brasil, porque sangue no Brasil não é mercadoria, sangue não pode gerar lucro. Por isso foi criada a Hemobras e por isso que a dispensa de licitação é extremamente coerente e necessária para o SUS.
6: Cultura.
7: Comissão aprova projeto que limita a autoria de obras com uso de inteligência artificial. A repórter Sofia Peçanha tem os detalhes.
19: A Comissão de Ciência, Tecnologia e Inovação aprovou o projeto que estabelece que apenas pessoas físicas podem ser reconhecidas como autoras de obras literárias, artísticas ou científicas. A proposta, apresentada pelo deputado Jonas Donizete, do PSB de São Paulo, altera a Lei de Direitos Autorais. Na prática, o texto reforça que, mesmo quando há uso de ferramentas de inteligência artificial no processo de criação, a autoria só poderá ser atribuída a um indivíduo humano, independentemente do nível de autonomia da tecnologia utilizada. O relator da proposta na comissão, o deputado Davi Soares, do Podemos de São Paulo, destacou que o uso de inteligência artificial deve ser equiparado a outras ferramentas usadas no processo criativo, como, por exemplo, pincéis e tintas utilizados por um artista plástico.
20: O uso das ferramentas de IA não pode ser considerado de forma diferente do emprego de qualquer outra ferramenta utilizada para a criação de obras, sejam elas físicas, analógicas ou digitais.
19: Segundo o projeto, a inteligência artificial pode ser usada como instrumento, mas não pode ser considerada autora de uma obra. Por exemplo, um escritor que utiliza um programa de IA para ajudar na elaboração de um texto continua sendo autor. Já conteúdos gerados automaticamente sem participação criativa humana relevante não terão autoria reconhecida. Na justificativa da proposta, o autor esclarece que a criação intelectual é um ato profundamente humano, que reflete a individualidade, a personalidade e a criatividade do autor, atributos que sistemas de IA, por mais avançados que sejam, não possuem. O relator, o deputado Davi Soares, ressaltou que a medida pretende proteger os criadores e evitar impactos no mercado cultural, como a produção em massa de conteúdos automatizados e a concentração no setor devido ao rápido avanço tecnológico.
20: Entretanto, a velocidade da evolução desses sistemas, a massificação do uso, exige uma resposta legislativa mais rápida, sob pena de estar sendo criada uma insegurança no ambiente de trabalho de artistas para os negócios de editores.
19: Agora, o projeto que assegura a humanos os direitos autorais de obras produzidas com o uso de inteligência artificial segue para análise na Comissão de Cultura. Da Rádio Câmara de Brasília, Sofia Peçanha.
6: Justiça.
16: Paulo Soares, do Podemos de São Paulo, apresentou o projeto de lei que cria o crime de corrupção sistêmica na legislação brasileira. O texto prevê punições para agentes públicos envolvidos em esquemas ilegais de desvio de recursos do contribuinte.
21: É fundamental que a gente possa penalizar, criminalizar o que eu chamo de corrupção sistêmica, ou seja, incluir no Código Penal um dispositivo que possa colocar na cadeia para valer desde o político, aquele com um mandato, até o seu assessor que tenha participado de alguma maneira dos esquemas de corrupção. Ou seja, é o interlocutor que foi chamar um prefeito, um vereador, uma empresa terceirizada para fazer parte da esquema. Todos os agentes envolvidos nos esquemas de corrupção precisam ser penalizados e com cadeia. Inclusive, prevê penas pesadas, mais de 20 anos de prisão, no caso, por exemplo, de políticos com mandato.
7: Paulo Soares explica que o projeto amplia a responsabilização de todos os envolvidos em esquemas de corrupção e prevê penas mais rigorosas para esses crimes. Ele afirma que a proposta fortalece o combate à corrupção e aumenta a transparência na administração pública.
6: Segurança Pública.
16: Câmara aprovou a oferta de canais de atendimento permanentes para mulheres vítimas de violência. A repórter Paula Bittar acompanhou a votação.
0: A Comissão de Constituição e Justiça da Câmara aprovou um projeto que determina a oferta permanente e gratuita de canais telefônicos e virtuais de atendimento para mulheres em situação de violência doméstica e familiar. O texto aprovado prevê que esses canais funcionem 24 horas por dia, todos os dias da semana, com profissionais capacitados para receber notícias de infrações penais, orientar as vítimas e encaminhá-las à rede de apoio. A proposta também estabelece que deverão ser elaborados relatórios mensais a partir dos dados coletados para subsidiar políticas públicas. A relatora do projeto na comissão, deputada Lídice da Mata, do PSB da Bahia, comentou a importância de reforçar a legislação de combate à violência contra mulheres.
3: Muitas vezes o primeiro pedido de ajuda acontece por telefone ou pela internet. Garantir que esses canais funcionem 24 horas por dia, todos os dias, de forma ininterrupta, faz com que a garantia, a proteção à mulher, ela possa ser efetiva. Que esses profissionais que funcionam nesses serviços sejam profissionais capacitados, significa ampliar o acesso à proteção e salvar vidas. Fortalecer a Lei Maria da Penha é reafirmar que o Estado não pode tolerar nenhuma forma de violência contra a mulher.
0: A proposta que determina a oferta permanente e gratuita de canais telefônicos e virtuais de atendimento para mulheres em situação de violência doméstica e familiar já pode seguir para o Senado, a menos que haja recurso para análise pelo plenário da Câmara. Da Rádio Câmara, de Brasília, Paula Bittar.
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7: Eimond, do PT do Rio de Janeiro, apresentou projeto que obriga síndicos de condomínios a comunicar às autoridades casos de suspeita de violência contra mulheres, crianças, idosos e animais. O objetivo é ampliar o enfrentamento da violência nos espaços residenciais.
23: Nos condomínios, muitas vezes, a gente tem aquela expressão: em briga de marido e mulher, ninguém mete a colher. A gente se posiciona sim. Então, esse nosso projeto diz que, em caso de suspeita de violência contra mulheres nos condomínios, contra pessoas idosas nos condomínios, contra crianças nos condomínios e também violência contra animais, portanto, a violência pet, os síndicos desses condomínios, eles têm a obrigação de se reportar às autoridades para que as investigações sejam feitas para a gente barrar esta violência.
16: Raymond argumenta que o projeto não transforma o síndico em agente policial, mas atribui a ele a responsabilidade de proteger os condôminos. Para o deputado, a medida facilita a atuação de órgãos de proteção, como conselhos tutelares, delegacias especializadas e serviços de assistência social.
7: Termina agora o Jornal Câmara dos Deputados, produzido pela Rádio Câmara, com trabalhos técnicos de Everson Onani e apresentação de Luciana Vieira e José Carlos Andrade. Uma ótima noite para você.
16: A Voz do Brasil está de volta na segunda-feira. Uma boa noite e um bom fim de semana.
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2: É mais uma noite de sexta-feira. E sexta-feira é sempre muito bom ouvir modão, moda boa, moda de viola e misturar o sucesso do momento também. Assim é o nosso programa, o Sertanejo 102. Estamos na noite de 24 de julho de 2026. Uma maravilhosa, uma abençoada noite de sexta-feira pra você. Vamos abrir o programa com um modão. Pedro Bentes é da Estrada cantando Dama de Branco.

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1: Rogério, boa noite, Marcelo. Tudo beleza, Marcelo? Ô Marcelo, manda aí pro Manezinho, Chitãozinho, Chororó, Corpo Estranho. Esse modão quero oferecer pra Kátia Meira, pra Danusa, pra Cirlei, pra Sofia, pra Silvana, pra Laísa, pra Fernanda, pro Wilson de Aparecido Taboado, pro Fábio Pedro e pra todos os ouvintes desse programão chonado. Um abração e até segunda, se Deus quiser.
2: Rogério, Marcelo, Padu, manda aí pra nós. Fui pra casa da vizinha com o Sérgio Reis. Vai pulindo na Perobinha, minha esposa Júlia, meu irmão Valmir lá em Japorã. Olha o meu vizinho Chico Polis, o meu sogro Manézinho e é o João Luiz da Gama. É o Valmir Sandiá. Obrigado!
3: Olá, boa noite. Toca aquela música do Leandro Leonardo, Não Aprendi a Dizer Adeus, pra curtir. É o Queco.

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2: Nosso programa vai até às 11 da noite. Com a sua participação é sempre uma alegria e uma satisfação ter a sua companhia aqui na Antena. 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Quem gosta muito desse modão que nós vamos tocar agora é meu amigo Neto Almeida. 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Grande abraço, Neto, para toda a família, para o Tiagão, para todo o pessoal do Grupo Almeida, materiais para construções, também para todos os colaboradores. Um abração para vocês. Modão que o Neto gosta, Joaquim Manuel, moda boa, boate azul.

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1: Olá, Rogério. Boa noite. Tudo bem? Aqui é o Fábio Pedro. E aí, Marcelo, tudo belezinha? Espero que sim. Marcelo, hoje eu gostaria de ver a música Meu Dengo com Roberta Miranda. Ofereço lá pro Manezinho e a Dona Fátima de Santo Antônio do Aracanguá, pro Wilson de Aparecida do Taboado, pra Sandra Brito. Estendo meu carinho e meu abraço a cada um dos ouvintes e que Jesus proteja a todos. E sempre tenha uma noite abençoada. Sejam todos felizes. Até logo e tchau, tchau.
2: Boa noite, patrão. Aqui é o Bismada Gigante Hortaliça. Manda os modão pra nós aqui, todos os ouvintes. Foi possível pedir um pai pra nós aí. E cadeira amiga. Uma boa noite, hein?

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1: Boa noite, Rogério. Boa noite, Marcelo. É o Valmir daqui de Indiaporã. Manda pra nós aqui em Indiaporã, Nestor e Nestorzinho. Presente de aniversário. Valeu, tá? Obrigado.
2: Oi, boa noite. Aqui é o Dedé. Quero pedir a música do César e Paulinho, Duas Vezes Você. Oferecer pro Rogério, pro Jorge e pro Zé Mauro. Falou, um abraço. Tchau, tchau, obrigado.
3: Meu amigo, nós não se conhece assim pessoalmente, mas eu sou seu fã. 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Põe pra mim aí Duas Pedras Que Rolam. 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Nós vamos tomar uma cervejinha junto. Você conhece o bar do Devinha? Vai lá qualquer dia pra tomar uma lá junto. De domingo de manhã.

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